0: enfrentamento ao feminicídio, segurança pública, desenvolvimento sustentável e economia. O presidente Lula agradeceu o trabalho dos cerca de 200 conselheiros e reforçou a importância deles em temas que impactam em todo o país.
1: Eu queria agradecer a dedicação de cada mulher, de cada homem que assumiram a responsabilidade de participar desse conselho, de preparar propostas para ajudar o governo a fazer coisas diferentes, a fazer coisas apresentadas pela sociedade civil.
0: No tema de combate à violência contra a mulher, foi apresentado um balanço dos primeiros 4 meses do Pacto contra o Feminicídio, assinado pelos poderes Executivo, Legislativo e Judiciário. A primeira-dama, Janja Lula da Silva, destacou os resultados.
2: O tempo médio para análise das medidas protetivas de urgência caiu de 16 dias para cerca de 3 dias. Isso está acontecendo até com o mínimo de 2 horas a gente tem medida protetiva sendo emitida. E mais da metade das decisões, 53, já são proferidas no mesmo dia. Isso é o que importa. E a gente precisa falar muito sobre isso. As mulheres precisam ter essa informação.
0: Na área da economia, o ministro da Fazenda, Dario Durigan, ressaltou os avanços. Ele afirmou que o Brasil tem demonstrado estabilidade econômica, além de crescimento acima da expectativa, e defendeu o fim da escala 6x1, que aguarda a aprovação no Senado, como passo importante no combate às desigualdades.
3: Quem hoje já está na escala 5x2 é quem ganha mais, é quem teve tempo e muitas vezes oportunidade familiar de estudar por mais tempo. E quem está na escala 6x1 são os trabalhadores mais mal remunerados, trabalhadores negros, mulheres. Portanto, é um tema de desigualdade do mundo do trabalho encarar o tema da 6x1.
0: Durante o evento, foram destacadas várias políticas públicas recentes, que partiram de recomendações do Conselhão, como o programa Acredita, o Pacto pela Igualdade Racial e a Lei do Mercado de Carbono. Na área de meio ambiente, o conselheiro Matheus Silva, que é coordenador do Conselho Nacional das Populações Extrativistas e membro mais jovem do Conselhão, apresentou os resultados e disse que é preciso continuar avançando.
4: Sabemos reconhecer os nossos avanços, mas também sabemos que precisamos avançar muito mais, especialmente nessa terra e a crédito com o PRONAF, ainda muito distante dos nossos territórios, porque fortalecer a Amazônia é fortalecer o Brasil.
0: O Conselhão é um fórum consultivo que reúne centenas de representantes da sociedade civil, empresários, acadêmicos e movimentos sociais, para debater e propor políticas públicas e estratégias de desenvolvimento para o país. Ele foi retomado em 2023 e está em sua 7ª plenária. Reportagem Luciana Colares de Holanda.
5: Recursos para o meio ambiente, criação de novas áreas de proteção ambiental e uma nova iniciativa para a recuperação da caatinga brasileira.
6: São algumas das medidas anunciadas pelo governo do Brasil nas comemorações pelo Dia Mundial do Meio Ambiente, celebrado em 5 de junho.
5: A repórter Gabriela Noronha acompanhou e traz os detalhes.
7: Recuperação da vegetação nativa aliada à valorização das comunidades tradicionais da Caatinga. Isso é o que propõe o novo programa Recaatingar. A iniciativa do Ministério do Meio Ambiente e Mudança do Clima foi lançada nesta quarta-feira e conta com um aporte inicial de 60 milhões de reais do Banco Nacional de Desenvolvimento Econômico e Social e do Banco do Nordeste. Dentre as ações previstas está o enfrentamento da desertificação no bioma, que está presente em 10 estados e ocupa 11% do território nacional. Outras ações de preservação da Caatinga também fazem parte da Lei da Política Nacional para a Recuperação do Bioma, sancionada nesta quarta-feira pelo presidente Lula, durante a cerimônia em alusão ao Dia Mundial do Meio Ambiente. O presidente lembrou que a sociedade brasileira está mais consciente para a proteção ambiental.
1: Houve uma evolução daqueles que defendem os quilombos, daqueles que defendem a remarcação.

0: capitalistas civilizados e não capitalistas destruidores da nossa floresta.
1: O pacote de medidas anunciado nesta quarta-feira também incluiu recursos para a agenda ambiental brasileira. São 2 bilhões de reais para investimentos na bacia do Rio Doce, importante região hidrográfica do sudeste brasileiro e fundamental para o abastecimento, economia e biodiversidade dos estados de Minas Gerais e Espírito Santo. Além disso, 834 milhões de reais do Fundo Clima serão investidos em projetos de restauração da vegetação nativa. Segundo o ministro do Meio Ambiente e Mudança do Clima, João Paulo Capobianco, o objetivo das novas medidas inclui não apenas a conservação do meio ambiente, mas também o fortalecimento da economia nas regiões afetadas.
2: Proteger o meio ambiente não é olhar apenas para as próximas gerações, é cuidar das condições de vida das populações brasileiras no presente.
1: Já o Fundo Amazônia, mecanismo financeiro de captação de doações internacionais para preservação e combate ao desmatamento na Amazônia, recebeu a doação de 270 milhões de reais do Reino Unido. E o número de doadores vem aumentando, como detalhou a diretora socioambiental do BNDES, Tereza Campelo.
3: Passamos assim, nesse seu mandato, presidente, de 2 doadores para 9 doadores, mostrando que o Brasil tem compromisso com essa agenda para ajudar o Salvar o Planeta.
1: No campo da conservação ambiental, foram assinados atos que ampliam os parques nacionais da Serra das Confusões e de 7 cidades no Piauí e criam o Parque Nacional do Tanaru, em Rondônia, e a Área de Proteção Ambiental do Paleocanal do Rio Tocantins, no Pará. Reportagem Gabriela Noronha.
4: Talvez você ainda não conheça a FINEP, empresa financiadora de estudos e projetos.
5: Ela é ligada ao Ministério da Ciência, Tecnologia e Inovação e tem o papel de transformar o potencial científico e tecnológico brasileiro em projetos de inovação.
4: E essa inovação científica vai se converter depois em novos produtos, serviços, medicamentos, tecnologias que você usa no seu dia a dia.
5: Hoje nós conversamos com o presidente da FINEP, Luiz Antônio Elias, para saber mais sobre esse trabalho e sobre o novo momento da empresa, com o apoio de projetos de maior complexidade. Boa noite, presidente.
6: Boa noite, agradeço o convite. É muito importante para a FINEP estar aqui presente e apresentar os projetos que nós estamos fazendo nesse imenso Brasil.
5: Então, vamos justamente começar explicando melhor para o nosso ouvinte, para quem não conhece, que tipo de projetos a FINEP financia, qual que é o papel da empresa nesse desenvolvimento tecnológico do país.
6: A FINEP se consolida nessas últimas 5 décadas. Ela foi fundada em 1967 como a instituição mais importante no fomento à infraestrutura científica, portanto, aos laboratórios, à geração do conhecimento, à capacidade de desenvolvimento tecnológico, portanto, às startups, às ICTs, e à capacidade de inovação no Brasil, oferecer crédito às empresas para que elas possam impulsionar as suas cadeias de valor e aumentar o valor agregado dos seus produtos. Mas ainda no momento de um risco geopolítico intenso, ou seja, nós vivemos um momento muito difuso a nível internacional, a ideia do multilateralismo se esgota e a percepção de que as políticas industriais devem estar cada vez mais retomadas. A FINEP também exerce um papel central na retomada da política industrial no Brasil.
4: Bem, para isso, a empresa recebeu um aporte de 3 bilhões e meio de reais para o financiamento de novos projetos, né? De onde vieram esses recursos e quais são as prioridades?
6: Os recursos de 3,5 bilhões, na verdade, eles advêm para a capitalização da FINEP. A FINEP, na verdade, esse ano deverá receber 17,7 bilhões de reais do FNDCT. O FNDCT é criado em 1969, é o maior fundo de desenvolvimento da América Latina para a área científica e para a área tecnológica e de inovação. Esse ano é um ano histórico, são 17,7. Além disso, nós teremos acesso, por determinação do presidente Lula, que colocou esta agenda na centralidade do processo de desenvolvimento brasileiro, mais 25 bilhões de reais para o crédito. Subentende que a FINEP deverá estar operando em processos de crédito direto e nas operações indiretas, mais na infraestrutura científica, quase 40 bilhões de reais esse ano.
5: Agora, o senhor mencionou na sua primeira resposta todo o contexto geopolítico que a gente vem vivendo e existe um posicionamento estratégico da FINEP quando a gente fala da inserção internacional do Brasil, né? Porque a empresa acaba ajudando aí a definir onde o país vai apostar em desenvolver as suas pesquisas, seu desenvolvimento. Quais são essas áreas? Qual é a escolha estratégica nesse momento para o desenvolvimento de inovação no Brasil?

0: Estamos muito condicionados àquilo que se chama da Nova Indústria Brasil. No processo de reconstrução e transformação com o presidente Lula, nós entendemos que era necessário construir, por missões, uma nova estrutura industrial, baseada em capacidade científica, orientando a parte de inovação para a agroindústria, para a defesa, para a transformação digital, para a descarbonização, para perceber a mobilidade urbana, é necessário que a gente dê mais qualidade de vida à população e saneamento, e olhar também a base de infraestrutura para toda a parte de genética, ou seja, bioinsumos e biotecnologia. Isso acompanha a fronteira do conhecimento no mundo, que cada vez mais, pela emergência climática ou pelo olhar da introdução da inteligência artificial e pela robótica avançada, precisa ser alterado. Um dado importante para os ouvintes. 60% da pauta de exportação hoje brasileira ainda se condiciona a recursos naturais. Nós temos que ser protagonistas. Se queremos ser protagonistas, temos que cada vez mais incentivar a capacidade científica e olhar a fronteira do conhecimento agregando valor ao produto nacional.
1: Presidente, a partir do desenvolvimento dessas novas tecnologias nesses setores, como fazer, como converter isso em desenvolvimento na melhora da vida das pessoas?
0: Isso melhora porque nós estamos apoiando projetos na área de vacinas, por exemplo. Nós estamos apoiando projetos na área de bioinsumos, que é necessário para a questão de alimentos. Nós estamos apoiando projetos na área de fertilizantes. Estamos apoiando projetos relacionados à descarbonização. Portanto, isso, como o presidente Lula colocou muito claramente, nós estamos num momento de estabilidade e precisamos avançar em áreas que são estratégicas para o conhecimento brasileiro. Temos uma matriz energética extremamente limpa. Aproveitar isso nessa transição energética no mundo é colocar o Brasil naquilo que eu chamei no protagonismo social e no protagonismo internacional.
2: Pois é, e a FINEP vem recebendo mais recursos ao longo dos últimos anos, e isso também se converteu em projetos de maior complexidade que vêm sendo apoiados por ela.
0: Com certeza,
2: né?
0: Com certeza. A subvenção econômica que lançamos recentemente são 3,3 bilhões de reais na gestão da ministra Luciana Santos, são em áreas justamente que são o núcleo duro do conhecimento, para que a gente possa fazer a diferença. Em quê? Na agroindústria, na mobilidade. E uma questão importante, olhamos o social na agricultura familiar e na diferença, ou seja, nas assimetrias territoriais que a gente precisa corrigir, olhando a dimensão do Brasil, que é continental. Portanto, na subvenção econômica, tem uma proposta de 300 milhões de reais para o Norte, Nordeste e Centro-Oeste impulsionar suas cadeias locais.
1: E como é que a FINEP atua em diferentes regiões do país para diminuir essa desigualdade?
0: Ela atua, na verdade, nesses segmentos que eu acabei de mencionar e percebendo também o local. Mais ainda, ela atua de forma vertical na estruturação de políticas com as fundações de amparo à pesquisa, nos programas que nós chamamos de Centelha e Tecnova, olhando o empreendedorismo local, olhando startups locais, olhando as ICTs locais. Também impulsiona pela via do que eu chamei da infraestrutura, com as universidades. O hub do conhecimento está nas universidades. É preciso que a gente cada vez mais impulsione laboratórios de conhecimento que gerem capacidade e resultado para a sociedade brasileira.
2: Toda uma cadeia, né, presidente?
0: Toda uma cadeia.
2: Muito bem, nós conversamos com Luiz Antônio Elias, presidente da FINEP, a financiadora de estudos e projetos do governo federal. Muito obrigado pela sua entrevista à Voz do Brasil.
0: Eu que agradeço essa oportunidade para a FINEP e para o momento tão importante que essa instituição está vivendo hoje.
1: O novo PAC, Programa de Aceleração do Crescimento, já executou 90% dos recursos previstos até 2026.
2: São obras, programas e planos de governo que estão com andamento adiantado.
1: O programa prioriza as regiões mais vulneráveis do país e com menos acesso a serviços públicos.
3: Estradas, moradias, escolas, hospitais, obras de saneamento, energia e mobilidade urbana. Os investimentos em infraestrutura avançam em todo o país. Já foram executados praticamente 90% dos recursos previstos para o novo PAC até o final deste ano, o que corresponde a 1 trilhão e 200 bilhões de reais. Quase 11 mil empreendimentos contratados já foram concluídos. Entregas que ajudam a gerar emprego e renda no país, de acordo com Roberto Nami Garibe Filho, secretário especial do Programa de Aceleração do Crescimento.
4: Nós estamos batendo um recorde esse ano de investimento em infraestrutura. Isso fez sentir tanto na menor taxa de desemprego da história, que atingimos 5,4 se você pegar os 12 anos, e temos também a maior massa salarial. Nesses dados você consegue ver a presença do PAC, porque ele tem um efeito multiplicador sobre a economia bastante forte e isso impacta na vida cotidiana das pessoas.
3: Na área de habitação, por exemplo, foram entregues quase 2 milhões de moradias por meio do programa Minha Casa Minha Vida até março deste ano. Na educação, foram criados 111 institutos federais e 100 mil escolas

0: todo o país passaram a contar com rede Wi-Fi. Na área de concessões, foram realizados 57 leilões federais de rodovias, ferrovias, portos e aeroportos em 3 anos. O novo PAC também investe em obras de prevenção de desastres e adaptação às mudanças climáticas, para aumentar a proteção da população, como explica o secretário Roberto Nami Garibe Filho.
1: Nós estamos investindo quase 16 bilhões em prevenção ao risco. O nosso investimento, ele é distribuído, né, levando em consideração quanto cada cidade está, de alguma forma, suscetível a esse tipo de risco, tanto de alagamento como de encosta.
0: Roberto Nami ressaltou ainda os investimentos em mobilidade urbana. São quase 16 bilhões de reais destinados à renovação de frota, com a entrega de veículos menos poluentes e mais confortáveis para a população. Lançado em 2023, o novo PAC foi estruturado em torno da industrialização, da transição ecológica e da redução das desigualdades sociais e regionais. O programa estabelece critérios de seleção que priorizam regiões com menor índice de desenvolvimento humano, maior déficit de serviços públicos e menor capacidade fiscal. Reportagem Pablo Mundim.
2: Uma nova terapia desenvolvida por pesquisadores brasileiros pode mudar o cenário dos tratamentos de cânceres hematológicos como os linfomas.
3: Segundo os resultados preliminares divulgados hoje, a terapia CAR-T-Cell tem quase 90% de eficácia, com redução ou desaparecimento dos tumores.
2: O estudo contou com 100 milhões de reais do governo federal e já foi aplicado em 25 pacientes do Sistema Único de Saúde.
3: O ministro da Saúde, Alexandre Padilha, acompanhou a divulgação em São Paulo e comemorou os resultados.
4: Nós recebemos aqui os resultados preliminares, são muito animadores, mais de 87% de resultado positivo de pacientes que já tinham passado por outras formas de tratamento, tanto quimioterapia, radioterapia, transplante, e que vem agora no CAR-T-Cell uma esperança nesse tratamento.
2: Mais 81 pacientes vão receber o tratamento até o fim do ano.
3: A expectativa é que, com a confirmação dos resultados e o registro sanitário da Agência Nacional de Vigilância Sanitária, a terapia passe a ser oferecida em todo o território nacional.
2: A partir da semana que vem, o contribuinte que quiser regularizar débitos com a União vai precisar de níveis maiores de segurança ao usar a conta gov.br.
3: A mudança acontece a partir do dia 15 de junho, quando passará a ser exigido os níveis prata ou ouro no aplicativo ou site.
2: Saiba como elevar a segurança da sua conta gov.br na reportagem de Márcia Fernandes.
5: Na Procuradoria-Geral da Fazenda Nacional, é possível consultar dívidas com a União, negociar e parcelar débitos, emitir guias de pagamento e certidões de regularidade fiscal. A partir de 15 de junho, pessoas físicas só poderão acessar o portal Regularize da Procuradoria utilizando contas gov.br com nível prata ou ouro. Usuários com conta bronze serão alertados sobre a necessidade de elevar o nível de segurança. E depois do dia 15, se mantiverem a conta bronze, terão acesso bloqueado. A coordenadora nacional de atendimento da Procuradoria-Geral da Fazenda Nacional, Raquel de Carvalho, explica que a medida busca aumentar a segurança de quem procura o órgão.
6: Essa medida foi uma medida de segurança para a proteção dos dados do cidadão e das transações que ele realiza dentro do portal.
5: A conta gov.br funciona como uma identidade digital. Ela dá acesso a mais de 4.600 serviços federais. Atualmente, existem 176 milhões de contas ativas no gov.br. Mais de 118 milhões já estão nos níveis prata e ouro, mais seguros. O nível bronze tem segurança básica, com autenticação apenas pelo CPF e senha cadastrada. Raquel de Carvalho, da Procuradoria, explica como aumentar o nível de segurança e mudar a conta gov.br para prata ou ouro.
6: Ele pode fazer isso por meio da autenticação bancária, ou então ele pode fazer um reconhecimento facial. Muito simples o procedimento. Ele pode fazer sem sair de casa.
5: Para regularizar a situação de dívidas com a União, acesse o site regularize.pgfn.gov.br. Reportagem Márcia Fernandes.
3: O PIX, sistema de pagamento. pagamento instantâneo criado pelo Banco Central, que já virou queridinho dos brasileiros, será reconhecido como marca de alto renome.
2: A principal característica desse reconhecimento é a proteção da marca em todos os ramos da atividade econômica.
3: Isso impede que qualquer outra empresa utilize o mesmo nome ou termo semelhante, mesmo que seja para vender um produto ou serviço diferente do original.
2: Trata-se da primeira marca vinculada ao governo federal a contar com o reconhecimento pelo INPI, Instituto Nacional de Propriedade Industrial.
3: E atenção, estudantes que ainda não fizeram a inscrição para participar do Exame Nacional do Ensino Médio.
2: O prazo está terminando, vai só até sexta-feira, dia 12.
3: Alunos de escolas públicas e beneficiários do PEDMEIA contam com a inscrição pré-preenchida esse ano. Mas ainda assim precisam entrar na página do participante e confirmar a participação.
2: Lembrando que as provas estão marcadas para os dias 8 e 15 de novembro desse ano.
3: A taxa de inscrição é de R$ 85,00 e pode ser paga até 17 de junho.
2: E essas foram as notícias do Governo do Brasil.
3: Uma realização da Secretaria de Comunicação Social da Presidência da República.
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3: Fique agora com o Minuto do TCU. Em seguida, as notícias do Poder Judiciário e do Congresso Nacional. Boa noite.
2: Boa noite para você e até amanhã.
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9: O Tribunal de Contas da União analisou as contas do presidente da República referentes ao exercício de 2025. Durante a sessão de hoje, o relator do processo, ministro Benjamin Zimler, apresentou a conclusão da avaliação técnica que verifica se os recursos do governo federal foram aplicados corretamente.
10: O Tribunal de Contas da União é de parecer que as contas atinentes ao exercício de 2025, de responsabilidade do excelentíssimo senhor presidente da República, Luiz Inácio Lula da Silva, estão em condições de serem aprovadas pelo Congresso Nacional com ressalvas.
9: Segundo a análise, as contas estão de acordo com os princípios constitucionais e legais. Apesar disso, o documento apresenta, além das ressalvas, alertas ao governo federal. Saiba mais em tcu.gov.br.
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11: STF começa a julgar recursos contra a responsabilidade de redes sociais.
12: TSE aprova nova política de segurança da informação.
11: STJ define que pena por crime cometido sob livramento condicional começa após o fim do benefício.
12: Boa noite, eu sou...

0: julgamento vai continuar na sessão de amanhã. Marta Ferreira.
1: O ministro Dias Toffoli começou o voto explicando que a tese fixada pela corte deve ser analisada a partir de uma posição institucional do Supremo Tribunal Federal e não considerando os votos individuais dos ministros. Sobre a questão da responsabilidade solidária, ele esclareceu que após a notificação, a responsabilidade do provedor de aplicações por omissão injustificada deve ser tratada como solidária. Já sobre o ponto da tese fixada pelo Supremo, que trata dos crimes contra a honra, Toffoli propôs um ajuste para substituir a expressão crime contra a honra por violação à honra por crime ou ilícito civil. O ministro vai continuar o voto na sessão plenária de amanhã.
2: Tribunal Superior Eleitoral aprova nova política de segurança da informação.
0: A ideia é reforçar a proteção dos sistemas eleitorais, das urnas eletrônicas e dos dados da Justiça Eleitoral. Estevam Furtado.
3: A medida reúne regras de segurança cibernética em todo o país. Já começa a valer após a publicação da resolução. Entre as mudanças estão a adoção de procedimentos padronizados para gestão de riscos, proteção de dados, controle de acesso, monitoramento de vulnerabilidades e resposta a ataques cibernéticos. A política também prevê o uso seguro de tecnologias como inteligência artificial e computação em nuvem.
2: A pena por crime cometido durante o livramento condicional só começa a ser cumprido no dia seguinte ao fim desse benefício.
0: O entendimento é do Superior Tribunal de Justiça. Fátima Uchoa.
4: A tese definida pela terceira sessão deve ser observada por juízes e tribunais de todo o país. Um preso cometeu novo crime durante o livramento condicional e mesmo sem revogar o benefício, o Tribunal de Justiça do Rio de Janeiro contabilizou simultaneamente como pena cumprida o período entre a prisão preventiva e o fim do livramento condicional. Mas o STJ considerou não ser possível contar o mesmo período de prisão em duas execuções penais diferentes. Segundo o relator ministro Sebastião Reis Júnior, o STJ entende que se o livramento condicional não foi suspenso ou revogado até o fim do período de prova, a nova execução penal só deve começar no dia seguinte ao fim do benefício.
2: A Justiça do Trabalho itinerante chega este mês no Oiapoque, no Amapá.
0: Uma variedade de serviços de graça para a população. Marla Lacerda.
5: Todo mundo que mora nas aldeias de Manga e Espírito Santo, no estado do Amapá, pode aproveitar. Essa é a oportunidade para quem precisa colocar em dia a documentação jurídica, receber orientações sobre problemas trabalhistas e previdenciários, emitir documentos e até mesmo receber atendimento fisioterapêutico e psicológico. Informações sobre serviços, locais e datas no site do TST.
2: Ministério Público Federal solicita que a União defina regras para garantir acessibilidade em sites públicos e privados.
0: A obrigação prevista na Lei Brasileira de Inclusão há mais de 10 anos ainda não é cumprida devido à falta de regulamentação. Vanessa Pereira.
6: Em agosto de 2025, o MPF expediu recomendação para que as diretrizes de acessibilidade digital fossem finalmente definidas. Mas passados mais de 9 meses, os pedidos do órgão não foram acatados. Agora, na ação, o MPF pede que o governo federal regulamente, em até 2 meses, o artigo 63 da Lei Brasileira de Inclusão, que torna obrigatória a acessibilidade na internet, e apresente, em até 4 meses, um plano de transição para adaptar os sites.
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2: A você, uma boa noite.
0: E até amanhã.
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9: Eu sou Paula Groba.
10: E eu sou Humberto Pinheiro.
9: E estes são os destaques de hoje do Jornal do Senado, que começa agora.
10: Aprovada a proposta que permite renegociação de dívidas rurais.
9: PEC que dá ampla

0: autonomia ao Banco Central segue para o plenário.
1: Senado aprova piso de R$ 13.600 para médicos e dentistas. Proposta vai à Câmara.
0: Boa noite.
1: Boa noite.
0: O Senado aprovou a proposta que cria uma linha de financiamento com recursos do Fundo Social do Pré-Sal para a renegociação de dívidas de produtores rurais. O texto, vindo da Câmara dos Deputados, previa inicialmente que os recursos desse fundo deveriam beneficiar os produtores rurais prejudicados por calamidades públicas.
1: No Senado, o relator senador Renan Calheiros, do MDB de Alagoas, alterou a proposta para ampliar os casos em que os produtores podem ser beneficiados. A senadora Tereza Cristina, do Progressistas de Mato Grosso, defendeu a busca do entendimento com a equipe do governo antes da votação. Mas, diante da falta de acordo, a votação foi mantida pelo presidente Davi Alcolumbre. A votação em plenário foi simbólica e a proposta retorna à Câmara dos Deputados, já que foi alterada no Senado.
0: E agentes de saúde e de combate às endemias, profissionais que atuam em comunidades urbanas, rurais e indígenas, podem ganhar o direito a uma aposentadoria diferenciada. Uma proposta aprovada pela Comissão de Constituição e Justiça prevê o benefício para quem comprovar 25 anos de contribuição e de exercício da atividade, com idade mínima de 57 anos para mulheres e 60 para homens.
1: O texto também estabelece regras de transição e prevê apoio financeiro da União para ajudar estados e municípios a custear a medida. A PEC segue agora para o plenário com pedido de tramitação especial. Repórter Bruno Lourenço.
2: A proposta de emenda à Constituição diz que esses profissionais poderão se aposentar com idade mínima de 57 anos para mulheres e 60 anos para homens, desde que comprovem 25 anos de contribuição e de efetivo exercício na atividade. O senador Irajá, do PSD do Tocantins, destacou o papel indispensável desses profissionais na ponta da saúde, especialmente nas comunidades mais carentes.
3: Um reconhecimento, um trabalho histórico dedicado por toda uma vida a essas pessoas que são brasileiros e brasileiras, que são, como eu costumo dizer, o SUS do Brasil de carne e osso. Eles são sim o SUS de carne e osso no Brasil e que nos representam em todos os lares brasileiros.
2: A proposta também cria regras de transição para quem já está na atividade. Além disso, considera a carreira como essencial e exclusiva de Estado, proibindo a contratação terceirizada ou temporária, salvo em casos de emergência em saúde pública. Para evitar o sufoco nas contas dos municípios e estados, a proposta determina que a União prestará assistência financeira complementar para compensar o aumento das despesas decorrentes das novas aposentadorias.
0: Ontem, o presidente do Senado, Davi Alcolumbre, alertou em plenário para a dificuldade de avançar com propostas que criam pisos salariais e novas despesas obrigatórias. Segundo ele, mais de 30 projetos em tramitação tratam de remuneração ou jornada de trabalho de diferentes categorias profissionais.
1: Davi Alcolumbre afirmou que reconhece a importância das reivindicações, mas defende que o impacto nas contas públicas precisa ser avaliado com cautela. O senador argumentou que a aprovação de um piso pode gerar pressão para a votação de outras propostas semelhantes e questionou se a União, os estados e os municípios teriam condições de absorver esses custos.
4: No ano de eleição, isso aqui é muito complexo. Porque o que botar para votar isso aqui, todo mundo vai votar sim, por conta da eleição, e vai ter que arrumar 10 Brasil para pagar. E aí fica sendo eu o culpado que não quer dar um piso para o médico. O piso para o médico que salva a vida das pessoas no pronto atendimento. O piso para o enfermeiro. Meu Deus, bora dar. Mas o Brasil comporta isso? O Brasil vai resistir? As finanças públicas vão resistir? Na marcha dos prefeitos eles solicitaram que não votasse, porque o orçamento do Brasil não cabe.
0: Profissionais responsáveis pela confecção e adaptação de próteses e órteses ortopédicas podem passar a ter atividade regulamentada em todo o país.
1: O plenário do Senado aprovou o projeto que define as atribuições e estabelece os requisitos de formação para o exercício da profissão. Repórter Douglas Castilho.
5: O projeto voltou à análise a pedido da senadora Mara Gabrilli, do PSD de São Paulo, e define que protesistas e ortesistas são todos aqueles especialistas que profissionalmente tomam as medidas e confeccionam próteses, mas também aqueles que confeccionam palmilhas e calçados ortopédicos, mesmo que em oficina própria. Para além disso, há a exigência de que os profissionais participem de atualizações

0: constantes a respeito das melhores práticas e modelos disponíveis. A senadora ressaltou os efeitos práticos da aprovação do projeto.
1: A gente está falando da regulamentação de uma profissão que vai mudar o destino do nosso país, que hoje demora 5 anos para entregar uma cadeira de rodas, entregar uma prótese, uma órtese, porque a gente não tem a regulamentação dessa profissão.
0: O processo de capacitação dos especialistas deverá ocorrer em escolas e cursos de educação técnica de nível médio e conteúdo multiprofissional de áreas como psicologia, biomecânica, fisioterapia e anatomia. O texto garante o ofício aos que estão no mercado há pelo menos 5 anos, comprovando curso de atualização. O projeto vai à sanção presidencial.
2: E avançou no Senado a proposta que cria a Universidade Federal do Esporte.
3: Aprovado pela Comissão de Esporte, o projeto prevê uma instituição voltada à formação acadêmica e à pesquisa no setor. O texto segue agora para votação no plenário. Repórter Rodrigo Rezende.
4: Com sede em Brasília, a Universidade Federal do Esporte, UFSport, terá por objetivo promover o ensino, a pesquisa, a extensão e a inovação no campo da ciência esportiva. Também terá foco na formação e aperfeiçoamento de gestores da área e preocupação na inclusão de pessoas com deficiência. A senadora Leila Barros, do PDT do Distrito Federal, relatora da proposta, ressalta que essa é uma demanda antiga dos profissionais da área e que a expectativa é que a instituição auxilie na obtenção de bons resultados pelos atletas brasileiros.
5: A Universidade de Esporte já era uma demanda do setor, né? A gente tem um potencial enorme. Então a gente sentia falta nesse setor, na área da ciência, da inovação, um espaço, um local em que a gente pudesse fazer essas atualizações e rapidamente chegar ao setor esportivo brasileiro.
4: Os recursos financeiros para a implantação e manutenção da UFSport virão do Orçamento Geral da União, mas com a possibilidade de auxílios e subvenções por entidades públicas e particulares. Também poderão ser feitos convênios para obtenção de recursos com instituições internacionais. Os cargos técnicos e docentes serão preenchidos por concurso público.
2: A Comissão de Constituição e Justiça aprovou a proposta que garante orçamento próprio e autonomia operacional ao Banco Central.
3: A PEC segue para o plenário, mas a liderança do governo pediu que a votação seja adiada por algumas semanas. As informações com o repórter Bruno Lourenço.
6: A proposta de emenda à Constituição aprovada na Comissão de Constituição e Justiça transforma o Banco Central de autarquia para entidade pública de natureza especial, com autonomia técnica, administrativa, orçamentária e financeira. Retira o Banco Central de vinculação a ministério ou a qualquer órgão ou sistema da administração pública e de tutela ou subordinação hierárquica. O relator, senador Plínio Valério, do PSDB do Amazonas, chegou a fazer um apelo para que a PEC, há mais de 2 anos sendo discutida, fosse votada.
7: O Banco Central precisa, essa autonomia, ela fortalece não só o sistema financeiro brasileiro, traz segurança, traz muita segurança para todos nós, cidadãos comuns.
6: O líder do governo, senador Jacques Wagner, do PT da Bahia, manifestou algumas discordâncias em relação ao texto, mas disse que não criaria obstáculo para a votação na CCJ.
8: Eu só estou dizendo que eu preciso responder ao meu ministro da Fazenda, que seja 1 semana, 2 semanas, porque ele construiu um texto, eu apresentei na forma de emenda, Vossa Excelência rejeitou.
6: Por se tratar de emenda à Constituição, a proposta ainda precisa passar por 2 turnos de votação no plenário, onde terá que receber a aprovação de 49 dos 81 senadores.
2: E o Senado aprovou a indicação do ministro do Superior Tribunal de Justiça, Benedito Gonçalves, para o cargo de Corregedor Nacional de Justiça até 2028. Entre as atribuições do corregedor estão a apuração de denúncias e reclamações disciplinares contra magistrados e a fiscalização de atividades do Judiciário.
3: Com edição de Paula Groba e trabalhos técnicos de Eliseu Caires, o Jornal do Senado fica por aqui. Acompanhe agora as notícias da Câmara dos Deputados. Boa noite.
2: Boa noite e até amanhã.
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10: Comissão da Câmara aprova a redução da maioridade penal para 16 anos.
11: O plenário ratifica acordos comerciais com Singapura e nações europeias.
10: Parlamentares lançam agenda com pautas prioritárias para as mulheres.
11: Boa noite. Congresso Nacional apresenta a agenda legislativa Mulheres do Brasil. O repórter Luiz Cláudio Canuto acompanhou o evento e tem mais informações.

0: A criação de cotas femininas em vagas no Poder Legislativo é uma das prioridades apresentadas por deputadas e senadoras para este ano. O projeto faz parte da Agenda Legislativa Mulheres do Brasil, que foi lançada em sessão solene do Congresso Nacional nesta quarta-feira. A agenda destaca leis já aprovadas e que precisam de apoio para implementação e também projetos que estão sendo analisados na Câmara e no Senado, considerados mais relevantes para desenvolvimento de ações com impacto na vida da mulher na sociedade. A mudança que cria cotas de 20% para mulheres nos legislativos federal, estaduais e municipais está no projeto que institui um novo Código Eleitoral no Brasil e consolida leis e resoluções do Tribunal Superior Eleitoral em um único texto para simplificar as normas eleitorais e processuais do país. A coordenadora dos Direitos da Mulher na Câmara, deputada Jaque Rocha, do PT do Espírito Santo, afirma que apenas por meio da elaboração de leis, do aperfeiçoamento das políticas públicas e da fiscalização das ações do Estado, ocorre o aumento das oportunidades para os brasileiros.
1: A democracia só se fortalece quando mais mulheres participam da vida pública e têm as suas vozes representadas nas instituições. Mas a presença não se resume a números ou a estatísticas, porque quando uma mulher ocupa a política, não é apenas uma cadeira que se preenche, é a democracia que se amplia.
0: A deputada Tabata Amaral, do PSB de São Paulo, é coordenadora do Eixo de Atuação Partidária e Processos Eleitorais do Observatório Nacional da Mulher na Política, da Câmara dos Deputados, e destacou como conquistas recentes o aumento da licença paternidade a partir do ano que vem. Ela também lembrou a lei da distribuição de absorventes em farmácias populares e a lei que estabelece a referência em escolas das mulheres importantes na história do Brasil. Também se referiu à lei que cria cotas para a presença de mulheres em conselhos de empresas públicas e mistas.
2: A gente precisa ter nesses conselhos pelo menos um terço de mulheres. E dentro desse um terço, um terço reservado para mulheres negras e para mulheres com deficiência. Como a senadora Dorinha trouxe, não dá para travar a luta por igualdade sem olhar para as mulheres negras, sem olhar para as mulheres com deficiência. Então essa é uma grande vitória que nós tivemos.
0: A agenda legislativa do Grupo Mulheres do Brasil foi elaborada pela Secretaria da Mulher numa parceria entre deputadas e senadoras. A agenda legislativa apresentada neste ano tem 7 eixos: enfrentamento à violência contra a mulher, participação política e representatividade, autonomia econômica e trabalho, saúde da mulher, orçamento sensível ao gênero, educação e formação e violência digital, além de inteligência artificial e ambiente online. Da Rádio Câmara de Brasília, Luiz Cláudio Canuto.
3: Economia. Luiz Lima, do Novo do Rio de Janeiro, menciona editoriais da imprensa que criticam a condução econômica do governo federal e o aumento dos gastos públicos. Ele alerta que a redução da jornada de trabalho pode agravar o desequilíbrio fiscal do país.
4: Na opinião de Luiz Lima, a redução da jornada afeta trabalhadores comissionados, como garçons e vendedores, e força pequenos comércios a aumentarem suas despesas com contratações. Ele avalia que a inflação dos alimentos vai corroer ainda mais o valor real do salário mínimo.
3: Tadeu Werneri, do PT do Paraná, rebate as propostas de privatizar os Correios e Telégrafos diante do déficit financeiro. O parlamentar argumenta que a lógica puramente comercial para a estatal prejudicaria o atendimento a pequenos municípios e regiões isoladas.
4: De acordo com Tadeu Werneri, os Correios exercem um papel social indispensável na distribuição de benefícios e na integração nacional, que não pode ser medido apenas pelo lucro. Ele cobra apoio do parlamento e do governo para valorizar os trabalhadores e recuperar o caixa da empresa.
3: Trabalho. Denise Pessoa, do PT do Rio Grande do Sul, apresentou o projeto que institui medidas para o acolhimento de trabalhadoras após o fim da licença maternidade. A deputada justifica que o período de retorno ao trabalho costuma ser marcado por demissões e exclusão profissional.
4: O projeto de Denise Pessoa estabelece que empresas com mais de 20 funcionários adotem programas de atualização e preservação de cargos para as mães. Segundo ela, o mercado de trabalho não pode obrigar que elas escolham entre a carreira profissional e a maternidade.
3: Política. O Conselho de Ética aprovou nova suspensão por 60 dias do deputado Marcos Polon. A repórter Noelle Nobre acompanhou a votação.
5: O Conselho de Ética e Decoro Parlamentar da Câmara dos Deputados aprovou a suspensão do mandato do deputado Marcos Polon, do PL de Mato Grosso do Sul, por 60 dias. A punição foi recomendada pelo relator do caso, deputado Ricardo Maia, do MDB da Bahia.

0: Marcos Pollon é alvo de uma representação apresentada pela mesa diretora da Câmara. Ele é acusado de ter feito declarações de cunho ofensivo e depreciativo contra o presidente da Câmara, Hugo Mota, durante manifestação em Campo Grande em agosto do ano passado. Marcos Pollon disse que recorrerá da decisão à Comissão de Constituição e Justiça. A decisão final será do plenário da Câmara.
1: Estamos caminhando para um novo tipo de, abre aspas, democracia, onde o judiciário modula as leis e acaba punindo as pessoas por emitir opiniões. E isso jamais poderia adentrar nesse recinto. É que nessa casa aqui se encontram 100% dos votos válidos.
0: Em maio, o deputado Marcos Pollon já teve outra decisão pela suspensão do mandato por 60 dias, aprovada pelo Conselho de Ética por ter ocupado a mesa diretora da Câmara em uma sessão do plenário de agosto de 2025. Pollon recorreu à CCJ da decisão. Da Rádio Câmara de Brasília, Noelle Nobre.
2: Eleições. Hildo Rocha, do MDB do Maranhão, analisa pesquisas de intenção de voto para o governo estadual e cita estudos sobre comportamento eleitoral para defender que governos bem avaliados tendem a influenciar a escolha de sucessores.
3: Hildo Rocha afirma que o cenário no Maranhão ainda pode mudar até as eleições, apesar dos levantamentos divulgados nos últimos meses. Ele avalia que a presença dos pré-candidatos na capital e no interior do estado deve pesar na formação do voto.
2: Valdir Trindade, do Republicanos da Paraíba, assume uma cadeira na Câmara e, em seu discurso de posse, afirma seu compromisso em priorizar a justiça social e a defesa da Constituição. Segundo ele, seu mandato vai focar no amparo às famílias e pessoas mais vulneráveis de seu estado.
3: Defensor de políticas públicas voltadas à dignidade humana, Valdir Trindade afirma que o desenvolvimento do país deve ser medido pelo cuidado com as pessoas. Ele agradeceu o apoio de lideranças paraibanas e prometeu atuar firmemente para deixar a marca de trabalho no Legislativo.
4: Segurança Pública.
2: A Comissão de Constituição e Justiça da Câmara deu aval à proposta que reduz a maioridade penal de 18 para 16 anos. Rodrigo Dazaeli, do PL de Mato Grosso, celebra a mudança porque acredita que os jovens nessa faixa etária já possuem plena consciência de seus atos.
3: Nas palavras de Rodrigo Dazaeli, a medida atende ao anseio das famílias brasileiras por leis mais rígidas e combate à impunidade. O parlamentar assinala ainda que a redução penal abre espaço para discutir também novos direitos aos jovens, como a permissão para dirigir.
2: A repórter Paula Bittar acompanhou a votação na CCJ e tem mais informações sobre as discussões em torno da proposta.
5: A Comissão de Constituição e Justiça da Câmara aprovou por 44 votos a 18 a proposta que reduz a maioridade penal dos atuais 18 para 16 anos de idade. Atualmente, jovens que cometem infrações graves cumprem medidas socioeducativas de internação por no máximo 3 anos. A proposta principal previa originalmente a plena maioridade civil e penal aos 16 anos. Isso significa que, além de responderem por crimes como adultos, os jovens passariam a ter todos os direitos da vida adulta, como casar, celebrar contratos e dirigir. O texto tornava ainda o voto obrigatório aos 16 anos e reduzia a idade mínima para se candidatar a cargos como de vereador. Mas o relator da medida na CCJ, deputado Coronel Assis, do PL de Mato Grosso, retirou as modificações na esfera civil, prevendo exclusivamente a punição criminal de jovens acima de 16 anos. Assis explicou que retirou a parte dos direitos civis para garantir que o texto tratasse de apenas um assunto, evitando, segundo ele, confusão jurídica. Além da proposta principal, ele também apresentou parecer favorável a outras duas propostas que estavam sendo analisadas em conjunto. Uma delas sugere a redução da maioridade penal apenas em casos excepcionais, como crimes hediondos ou crueldade extrema, após a avaliação técnica do jovem. Já a outra propõe a redução geral para 16 anos em todos os crimes e estabelece que adolescentes de 12 a 16 anos também respondam criminalmente se cometerem crimes com violência, grave ameaça ou contra a vida. Segundo o Coronel Assis, a aprovação das propostas atende à vontade da população.
6: Representantes do povo não querem fazer a vontade do povo. Qual que é a lógica? A lógica do sentimento, né, de clamar por justiça que a pessoa tem em ter um ente querido sendo vítima de homicídio por uma pessoa de 18.

0: 19 anos ou de uma pessoa de 17 ou 16 anos.
1: A deputada Sâmia Bonfim, do PSOL de São Paulo, por outro lado, criticou as mudanças feitas por Coronel Assis. Segundo ela, o texto original era menos pior.
2: Porque ao menos nele tinha uma redução da maioridade, não só do ponto de vista penal, mas também do ponto de vista eleitoral. Nessa, ele restringiu somente para penal. E por que que é uma aberração? Porque ele vai ser tratado como adulto do ponto de vista penal, mas do ponto de vista civil, ele vai seguir sendo lido, tratado pela justiça brasileira como um adolescente que ele é.
1: O deputado Tadeu Venere, do PT do Paraná, citou dados de um levantamento nacional de 2023 para explicar que a minoria dos jovens infratores, 12%, cometem assassinatos. Segundo ele, a justificativa de que é a população que impede a mudança não é suficiente.
3: A população pede muitas vezes que o Congresso e aqueles que roubam aqui dentro, inclusive no Congresso, também sejam presos e nem por isso são presos. A população pede que nós não tenhamos mais emenda parlamentar, que o povo quer, nessa hora não vale.
1: O deputado Mendonça Filho, do PL de Pernambuco, lembrou que uma outra proposta de mesmo teor já foi aprovada na Câmara, mas arquivada no Senado.
4: E eu, mais uma vez, defendo a PEC da redução da maioridade penal. A sociedade brasileira hoje se vê sitiada pelo crescimento da violência. 25% da população brasileira hoje vive sob a influência direta de milícias, do tráfico de drogas e das organizações criminosas que dominam territórios. E, infelizmente, boa parte do exercício do comando dessas organizações criminosas se faz, inclusive, com aliciamento de menores, menores de 18 anos.
1: A análise da proposta que reduz a maioridade penal pela Comissão de Constituição e Justiça é apenas o primeiro passo da análise do tema na Câmara. A proposta ainda precisa passar por uma comissão especial e pelo plenário em 2 turnos de votação. Da Rádio Câmara, de Brasília, Paula Bittar.
5: Turismo. Bacelar do PV da Bahia relata que a Comissão de Turismo debateu o impacto na reforma tributária sobre o transporte aéreo internacional. O deputado cobra do governo federal uma solução para evitar o encarecimento das passagens devido à cobrança integral sobre o setor.
6: Bacelar avalia que o aumento da tributação ameaça o crescimento do turismo em um momento de recorde na entrada de estrangeiros no Brasil. Ele também alerta que o custo maior no transporte aéreo pode afetar cargas, empregos e produtos que chegam ao consumidor.
5: Desenvolvimento regional. Átila Lins, do PSD, celebrou a entrega da nova Praça de Nossa Senhora de Guadalupe, em Fonte Boa, no Amazonas. A obra de revitalização do espaço público foi realizada com recursos de emenda do deputado no valor de R$1 milhão.
6: Átila Lins registra a emoção de entregar uma obra em sua região de origem. Saúda a população e as lideranças presentes à festa ocorrida no dia 6 de junho e anuncia novos projetos, como a construção de uma maternidade e de um balneário público para melhorar a vida das pessoas de Fonte Boa.
5: A cidade de Guarabira, localizada na região do Brejo, na Paraíba, vai ganhar um centro da Fundação de Apoio às Pessoas com Deficiência. É o que promete Ranieri Paulino, do Republicanos, que atuou na mobilização popular para eleger a obra como prioridade no orçamento estadual.
6: Segundo o congressista, o novo polo da FUNAD vai evitar que pacientes de cidades vizinhas viajem até 5 horas para fazer terapia na capital paraibana. Ranieri Paulino reforça que a medida garante mais qualidade de vida e saúde para as pessoas com deficiência.
5: Relações Exteriores. A Câmara aprovou acordos comerciais do Mercosul com Singapura e 4 países europeus. O repórter Antônio Vital acompanhou a votação.
7: A Câmara dos Deputados aprovou 2 acordos comerciais assinados pelos países do Mercosul, um deles com Singapura e outro com 4 países europeus, Islândia, Liechtenstein, Noruega e Suíça. Os 2 acordos abrem mercado para produtos e serviços brasileiros na Ásia e Europa. O acordo com Singapura cria uma área de livre comércio entre o país asiático e a Argentina, o Brasil, o Paraguai e o Uruguai. É o primeiro acordo comercial do bloco com um país da Ásia. De acordo com o texto, Singapura se compromete a conceder isenção tarifária imediata e integral sobre a totalidade dos produtos exportados pelo Mercosul. Já o Mercosul se compromete a eliminar tarifas sobre 95% de seus produtos e serviços, de maneira escalonada em um prazo de 15 anos. Ficam fora da isenção tarifária as máquinas, plásticos e aparelhos ópticos, fotográficos.

0: artísticos e cinematográficos produzidos em Singapura. Singapura é o oitavo destino das exportações brasileiras no mundo e segundo maior na Ásia, atrás apenas da China. Ao mesmo tempo, tem investimentos no Brasil em setores como construção naval e transportes, serviços financeiros e comunicações. O relator da proposta na Câmara, deputado Kim Kataguiri, do Missão de São Paulo, defendeu o aumento da relação comercial do Mercosul com Singapura.
1: Um país que é exemplo, o Sudeste Asiático é a região hoje do mundo, uma das regiões que mais crescem, exemplo de desenvolvimento, o Brasil tem muito a aprender com isso, esse é um acordo extremamente benéfico, inclusive mais benéfico para nós do que para Singapura. A gente precisa se libertar da dependência que nós temos de determinados polos econômicos e nos relacionarmos com a maior parte de atores políticos e econômicos possível do mundo. Portanto, maior número de parceiros comerciais que a gente puder, melhor.
0: A Câmara também aprovou o texto do Acordo de Livre Comércio entre o Mercosul e quatro países da Associação Europeia de Livre Comércio: Islândia, Liechtenstein, Noruega e Suíça. O texto complementa o acordo firmado entre o Mercosul e a União Europeia e abre um mercado de 15 milhões de pessoas com comércio de quase 500 bilhões de dólares por ano. O acordo permite redução tarifária sobre 97% de toda a exportação entre os dois blocos econômicos. O relator do texto da Câmara, deputado Davi Soares, do Podemos de São Paulo, reforçou a importância do acordo.
2: Um projeto tão importante dessa envergadura que venha complementar o que já se iniciou com o acordo Mercosul e União Europeia. Com a aprovação do mesmo, nós fechamos aquela área e abrimos zonas para o exportador brasileiro continuar a ter um desempenho brilhante.
0: Os dois acordos prevêem salvaguardas, como a suspensão temporária das isenções no caso de aumento súbito de importações ou ameaças à indústria nacional. Tratam ainda de normas de defesa sanitária para evitar a adoção de barreiras comerciais injustificadas. Também regulam o comércio de serviços, regras para o comércio eletrônico, acesso a compras governamentais e tratamento diferenciado para micros, pequenas e médias empresas. Os textos dos acordos do Mercosul com Singapura e os quatro países europeus seguiram para análise do Senado. Da Rádio Câmara de Brasília, Antônio Vital.
3: Educação.
4: Paulo Marinho Júnior, do PL do Maranhão, cobra explicações da Prefeitura de Caxias, no leste do estado, sobre a aplicação de recursos federais para a educação. O deputado afirma que escolas e creches continuam em más condições, mesmo após repasses do Fundeb e de pagamentos de precatórios.
5: Paulo Marinho Júnior relata falhas em serviços essenciais da rede municipal, como merenda escolar e transporte de alunos. Ele pede atuação de órgãos de controle para verificar as condições das unidades e a aplicação do dinheiro reservado às reformas.
3: Direitos Humanos.
4: Carla Dixon, do PL do Rio Grande do Norte, pede urgência na aprovação de projeto que institui o Auxílio Mãe Atípica, destinado a apoiar mães ou responsáveis por crianças e adolescentes com deficiência severa ou transtorno do espectro autista.
5: Carla Dixon afirma que muitas mães têm de abandonar o trabalho para acompanhar filhos que dependem de atenção permanente, prejudicando a renda familiar. Ela ressalta que a proposta combina apoio financeiro e atendimento psicossocial para quem assume a rotina de cuidado.
4: Luiz Couto, do PT da Paraíba, apoia projeto que determina a simplificação das informações nos rótulos dos alimentos para facilitar a compreensão dos consumidores. Para ele, a medida está diretamente ligada ao direito constitucional à informação, garantindo também a liberdade de escolha.
5: O texto, segundo Luiz Couto, é amplamente respaldado por evidências científicas que associam a clareza de informação à saúde pública. O parlamentar destaca ainda que a matéria aborda a necessidade de uma transição sobre a forma como o país lida com a segurança alimentar.
4: Termina agora o Jornal Câmara dos Deputados, produzido pela Rádio Câmara, com trabalhos técnicos de Everson Urani e apresentação de José Carlos Andrade e Márcio Aquilissardi. Uma boa noite para você.
5: Uma ótima noite. A Voz do Brasil volta amanhã.
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2: Alô, oi.
3: Amor, evita aquele caminho de sempre, viu?

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11: Salve turma, muito boa noite pra você, ligado com o som da Rádio V 102, quarta-feira, dia 10, está começando aqui na programação nosso Maratona. A melhor música pra você com certeza está nas próximas duas horas, pra você que tá ligado em 102.9 na minha companhia. Prazeraço estar contigo a partir desse momento. Que alegria poder estar com você, né? Começando aqui o nosso programa com muita música durante toda a sua noite. Bora lá com as primeiras de hoje, sem perder tempo, vamos curtir muito som nessa quarta-feira, meio de semana. Boa noite!
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0: Rádio V102 também toca o som sertanejo, Hugo Guilherme e Wesley Safadão com a música Mentirosa. 11h20, eu voltei, também passou por aqui na 102.9 no nosso programa Maratona. Ótima quarta-feira pra você. Falando em quarta-feira, a gente sempre lembra, né? Antigamente era falado que a quarta-feira era aquele dia de São Sofá e tudo mais, dia em que o pessoal se reunia pro namoro e tal, mas nessa semana temos um motivo especial. Sexta-feira é o dia dos namo. E aí? Preparado pra esse momento? É, gente. Ou tá solteirão, solteirona aí? Nós vamos pro nosso intervalo comercial e daqui a pouquinho tem muito mais pra você curtir aqui na 102.9.
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0: Essa é a Rádio V102, toca sempre as melhores músicas e o som do Dilcinho, Tortura, foi uma delas que a gente curtiu agora aqui na programação da 102.9. Tá ligado no nosso rádio aí, acompanhando em 102.9, tá pela Alexa, aplicativo, site também. Obrigado, hein? Já que estamos nesse meio de internet, que a gente comentou aqui, os aplicativos e tudo mais, segue a gente no Instagram, tá bom? Encontra a gente lá no Instagram, passe a seguir a Rádio V se você ainda não segue. Aí fica por dentro dos bastidores, tudo que rola por aqui e das promoções. Já já tem mais músicas. 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

0: Rádio V102 toca somente as melhores músicas e toca de tudo aqui. Tocou também de Ferreiro, aonde quer que eu vá. Música foi lançada em 2024, uma repaginação de uma música muito bacana dos Paralamas e você conferiu com a gente. Maneva também tocou a música No Sofá da Sala e teve a participação dessa música da cantora Lauana Prado. É a 102.9 que toca de tudo. Tocou também o som, né, do BTS. Já depois do nosso intervalo, a gente já abre a segunda hora.
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0: Rádio V102, aqui toca o som sertanejo, Matheus Cauã e a Ana Castela, Ilusão de Ótica. Nosso primeiro beijo, Gloria Groove. Pete, na sua estante, tudo isso tocando aqui na 102.9.
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0: Rádio V 102, Oração, música de 2024 com Oriente e Alexandre Carlo. La Tortura com Shakira, também tocou aqui na 102.9. Fast Car, uma música legal também que você acompanhou aqui na 102.9 no nosso programa que vai até a meia-noite. É o Maratona.
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Rádio V102 com o som da Lisa. A gente fecha o programa de hoje, vem na sequência a programação da madruga. Amanhã, 10 horas da noite, estou de volta na quinta-feira para fazer companhia para você. Tudo de bom e até lá. Tchau, gente.

0: Meia-noite 11.
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0: Meia-noite 32.
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0: meia-noite e 53.
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0: 1h26.
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0: 1:59.
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3: Yo. Mano, não tem como explicar. Tipo, bateu uma sintonia, sabe? Bagulho louco. Treinado, né, galã? Cheguei daquele jeito. Entendeu? Interessa.

0: 2:31.
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0: 3 e 3.
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0: 3:35.
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0: 4 e 7.
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0: 4:30.
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0: 4h49.
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0: 5 e 6.
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0: 5h23.
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0: 5:41.
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2: Vamos aí, galera da Baixada. Yeah. Um brinde a todos vocês aí, ó. Feliz Dia dos Namorados. Vamos fazer o barulho que é Charlie Brown.

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1: Charlie Brown Jr. nos violões, clima de praia, muito demorou. 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Aqui no Maré de Som. 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Demais. Então vai mais uma, vai.
0: Aí, ó, skateboard de máfia, skateboard na veia, rock and roll até a alma. Quem tá com a gente faz barulho e bate palma. 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Yeah, vamos na palma na mão, rapaziada. Vamos curtindo. Quem tá no clima, entra com nós. Quer passar de ano? Vem com nós. Aí.

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2: Vamos nessa, senhoras e senhores. Muito bom dia. Cá estamos nós, graças a Deus. Mais um dia, né, gente? Uma quinta-feira, dia 11 de junho, ano 2026. A voz falhando um pouquinho, não sei porquê. Estamos no ar em clima de festa na programação da número 1, mais uma edição do Despertador. Eu sou o Fábio Lima, é um prazer ter você junto com a gente. Vamos nessa então, até as 8 horas da manhã, em clima de Copa do Mundo, né? Já já o pontapé inicial, já já também as primeiras informações sobre a Copa do Mundo 2026 e muita informação para você ligado aqui na programação número 1, ouvindo no rádio, no aplicativo, no site, onde quer que você esteja. 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Vamos começando com Bruno Mars.
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Muito bem, senhoras e senhores, meninos e meninas, curtimos sucesso com Vance Joy na programação da número 1. Hora de trazer para você as primeiras informações do dia, agradecendo demais a sua audiência, a sua sintonia, o amigo e amiga que já nos leva de

0: carona, né? Tá indo agora pro trabalho, voltando pra casa. Um abraço pra você. Obrigado também pela sua audiência e preferência, né? Vamos de informação. Lembrando que esse é o nosso despertador até às 8 horas da manhã em 102.9.
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0: A Assembleia Legislativa de Santa Catarina aprovou o projeto conhecido como Lei Orelha, que endurece as punições para maus tratos a animais. A proposta prevê aumento das multas e responsabilização de pais ou responsáveis quando os crimes forem cometidos por menores. Em casos de lesão grave, a multa poderá ser dobrada e, em caso de morte do animal, triplicada. Na mesma sessão, os deputados também aprovaram a criação do Museu Barão de Antonina, em Mafra, e o Dia Estadual da Valorização da Cultura Norte e Nordeste. Os projetos seguem agora para as próximas etapas legislativas. Essa e outras informações você acessa agora no portal rbv.com.br.
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0: É o som do Ziba, aqui na programação da sua Rádio Vida, tudo que importa. Um bom dia para você, muito obrigado pela companhia, audiência. Deixa eu mandar aqui um abração para a galera que já está trabalhando nesse horário, né? Um abraço para você, aos amigos padeiros, né? Um abraço para vocês todos que estão aí no batente na madrugada, né? Desde a madrugada já preparando tudo aí para deixar o café da manhã do nosso querido amigo cada vez mais caprichado. Um abraço aí para os padeiros e todos aqueles que trabalham de madrugada, trabalhando, claro, na conquista. Eu tenho certeza, alcançando também todos os seus objetivos, e são merecedores, né? Com certeza são merecedores. Um bom dia para vocês, muito obrigado pela audiência também.
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0: Música e informação para você até as 8 horas da manhã na programação da sua Rádio V. É um prazer ter você junto com a gente. Muito obrigado pela companhia. Vamos com mais informações. Está na hora. A Secretaria de Saúde de Videira informou que segue as orientações do Ministério da Saúde após a suspensão preventiva da vacina contra a dengue Butantan DV. No município, apenas profissionais da atenção primária receberam doses sem registro de reações graves. A vacinação contra a dengue continua normalmente com a vacina Kidenga para crianças e também adolescentes de 10 a 14 anos. A secretaria também mantém ações de combate ao mosquito Aedes aegypti e reforça a importância de eliminar água parada para prevenir novos casos da doença. Essa e outras informações você acompanha acessando portalrbv.com.br.
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1: Rádio V, 6 horas 42 minutos. Bom dia pra você. 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
1: Na programação da sua Rádio V, o som do Vitor Clay, tudo me lembra você. Bom dia, claro que sim. Uma ótima quinta-feira em casa, no trabalho, curtindo 102.9. Aquele abraço pra você e, claro, uma quinta-feira de positividade, alegria, realizações.
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1: Em especial aos aniversariantes do dia. Parabéns pra você, muitos anos de vida, hein? A Comissão de Constituição e Justiça da Câmara dos Deputados aprovou a admissibilidade da proposta que reduz a maioridade penal de 18 para 16 anos. O texto recebeu 44 votos favoráveis e 18 contrários. A proposta permite que adolescentes a partir dos 16 anos respondam criminalmente como adultos. Agora, o projeto seguirá para uma comissão especial e depois precisará passar por uma votação em dois turnos no plenário da Câmara antes de avançar para análise do Senado. Agora, 7 horas mais 3 minutos, fechamos a nossa primeira hora do Despertador. Já já, depois do intervalo, mais música e informação para você.
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1: Muito bem, já estamos de volta, uma ótima quinta-feira pra você. Grande abraço pra você em casa, no carro, nos dando carona, essa é a sua rádio.
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0: Muito bem, essa é a programação da sua Rádio Veia. Bom dia, esse é Hungria Hip Hop. Um pedido. Perfeita essa música, né? Bom dia pra você em casa, bom dia pra você no trabalho, amigo, amiga, taxistas, motoristas de aplicativo, aquele abraço pra vocês também, muito obrigado pela carona. Onde vocês vão, já levam a Rádio Veia junto com vocês, né? Que legal. Um abraço pra vocês, a gente adora fazer companhia e, claro, ser a trilha sonora da sua viagem também. Isso é muito legal, né? Além, claro, de muita música, muita informação. Eu sempre falo, né, que durante os intervalos da programação Rádio Veia, os nossos comerciais, né? Você acompanha as melhores promoções, oportunidades que acontecem na nossa cidade, em outras cidades também, tudo isso através do rádio, né? O rádio é isso, música, informação e muitos prêmios para você também. Bom dia! 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
0: Motoristas que trafegam pelas rodovias federais do Oeste Catarinense deverão conviver com um novo modelo de pedágio nos próximos anos, hein? Segundo o Ministério dos Transportes, serão instalados 11 pórticos com o sistema Free Flow, que realiza.

0: realiza a cobrança eletrônica sem praças de pedágio. Os equipamentos fazem parte de dois lotes de concessão em análise pela ANTT, com um leilão previsto para dezembro de 2026. O governo afirma que os pórticos foram planejados para evitar áreas urbanas e deslocamentos municipais. Essa e outras informações estão disponíveis para você no portal RBV.
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0: Ótimo dia para você ligado na número 1. 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
1: Agora 7h24, bom dia pra você ligado na melhor sintonia. 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
1: Leandro Puchalski que tem informação. Leandro, bom dia, bem-vindo.
7: Bom dia para todos os nossos ouvintes. Nuvens carregadas atuam nessa quinta-feira pelo processo de formação de um centro de baixa pressão. A quinta-feira tem condições de chuva ao longo aí das próximas horas em toda parte aqui do Grande Oeste, pessoal. Não que tenha que chover o dia inteiro, a gente vai ter alguns momentos mais de nuvens do que propriamente de chuva, mas o cenário previsto é esse. Ao longo do dia nós vamos assim com temperaturas da tarde em torno de 18, 19 graus. Deixa eu te dizer uma coisa, à medida que tem essa quinta-feira, como exceção, poucas áreas,

0: pode ter trovoada, ter descarga elétrica, alguns pontos choveram um pouco mais forte, não dá para descartar, tá? Inclusive, quanto mais pro final do dia, próxima madrugada, maior a condição, porque a sexta-feira ela começa assim, com alguma chuva, tô falando da madrugada, do início do dia, mas volta a mudar de novo, porque essas nuvens vão saindo em direção ao oceano e nós vamos ter a entrada de um ar mais seco. E aí, ao longo da sexta-feira, a gente já começa a ter algumas aberturas de sol, sobretudo no período da tarde. Temperaturas amanhã em torno de uns 17 graus, não muito mais do que isso. Vem sol, vem tempo seco, não só no fim de semana, mas boa parte da semana que vem. Depois a gente detalha. Abraço para vocês, informações do tempo, da Puchowski, Meteorologia.
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0: Essa é a sua Rádio V. E esse é o Bob Marley na programação número 1. Sonzeira, né, gente? Bom dia pra você ligado em 102.9. Como é que tá aí? Tranquilidade, beleza? O dia começando com a temperatura a 12 graus nesse exato momento, né? Leandro Puchalski que já passou por aqui com a previsão do tempo. Parece que hoje teremos um dia mais tranquilo, né? O solzinho já tá fluindo na parada. Que legal, hein? Bom dia pra você que tá sintonizado com a gente, completando hoje mais um aninho de vida. Devemos sempre prestar as devidas homenagens ao querido aniversariante do dia. Boa quinta-feira para você, dia 11. Parabéns pelo seu dia, tá? Muita felicidade, muita saúde também. 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É o nosso timaço de patrocinadores fazendo a festa junto com a gente em mais uma edição do nosso Despertador. E agora, o nosso giro esportivo.
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0: Seguinte, senhoras e senhores, estão ligados, né? Afinal de contas, a Copa do Mundo de 2026 começa hoje, quinta-feira, com números históricos. Pela primeira vez realizada em três países.

0: países, México, Estados Unidos e também Canadá. A competição reúne 48 seleções e terá 104 partidas, tornando-se a maior edição da história. A abertura acontece no Estádio Azteca, na cidade do México, com um duelo entre México e também África do Sul. O Mundial também estreia novas regras para acelerar o jogo e ampliar a atuação do VAR. Além do futebol, a competição começa cercada por tensões políticas e desafios de organização. A seleção brasileira busca aquela batalha, né, pelo hexacampeonato, e também estreia no sábado diante do time do Marrocos. Dá-lhe seleção brasileira, portanto, os horários de hoje, com um pontapé inicial na Copa do Mundo entre México e África do Sul, hoje a partir das 4 horas da tarde. E a Coreia do Sul enfrentando a República Tcheca também hoje a partir das 23 horas. Alguns horários não são tão flexíveis para você assistir, né? Às 11 horas eu devo estar já contando os meus carneirinhos, é verdade. Amanhã tem mais Giro Esportivo na programação da sua Rádio V. Agradecendo demais a sua audiência, esteja você onde estiver. 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
0: Estamos de volta com mais sucessos para você. É a última sequência, né, do nosso despertador. Já tem um plugado com a Cris e também o Léo. É a dupla dinâmica em 102.9.
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0: 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Fechamos com Jess Murphy e, claro, mais uma edição do Despertador finalizando por aqui. Amanhã, às 6 da manhã, tem mais pra você com oferecimento Carbone Fiat ou da Unic Casa Grande e também Supervisa Atacadista.
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3: Olá, bom dia, seus lindos. Já estamos no ar e já estamos plugados junto com você a partir de agora aqui em 102.9 FM. Essa é a Rádio V de Videira Santa e Bela Catarina, ao vivo, todas as manhãs, junto com você, para começar o seu dia com muita animação, muita alegria, muita empolgação aí. Quinto, 11 de junho de 2026. Muito prazer, eu sou Cris Menegazzo e junto comigo tá ele, Léo Bettoni. Bom dia!
4: Bom dia, Cris, e bom dia pra toda a galera ligada na V. E já vou trazer um aviso aqui.
3: Ah, meu Deus!
4: Se forem precisar de mim hoje, precisem até as 4 da tarde. Das 4 da tarde em diante, não me chamem mais.
3: Ah, então quer dizer que você tá interessado na Copa do Mundo.
4: É, eu tenho um evento muito importante, não posso perder.
3: Foi convocado?
4: Fui, claro que fui.
3: Pra assistir. Trazer a cobertura
4: pra assistir
3: aí
4: pela
3: da,
4: RBV
3: da Copa do Mundo 2026, diretamente lá do México. Abertura, primeira abertura, né?
4: Sim.
3: Serão 3 aí ao longo desses dias, no México, no Canadá e também nos Estados Unidos. E a gente vai falar muito disso ao longo do programa, mas antes, a gente quer convidar a nossa audiência para participar e mandar sua mensagem no 99101-1828, participar do nosso, da nossa pauta do dia e também do prêmio de hoje, que é a Proeste. Caprichou, hein?
4: Claro, hoje é o kit torcedor da Proeste, que é o nosso prêmio, e a pauta é o seguinte: se você pudesse escalar qualquer pessoa para a seleção brasileira, quem seria? Pode ser qualquer pessoa, vale o jogador aposentado, personagem, famoso ou até alguém da tua família.
3: Manda aí, 99101-1828. Vamos começar a quinta-feira e a Copa do Mundo também com o pé direito, com muita sorte, né? O kit torcedor da Proeste tá valendo um kit completo pra você torcer pelo Brasil aí. E bora começar o nosso plugado que tá no ar. Pra começar tem Marcos Ibelucci com o Natson, o Ferinha. Como um beijo, bom dia!

0: Pra começar bem nossa manhã, uma vibe boa. Quintou, dia 11 de junho de 2026. O Plugado já tá no ar, hein? Ao som de Nick Yuri e Daisy com Sunroof. Pra fechar a nossa primeira sequência, teve também a sonzeira do Armandinho com Eu Sou do Mar.
1: É um terror mesmo.
0: E Marcos e Belucci abrindo os trabalhos com Nadson Ferinha como um beijo.
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0: Muito bem, é o seguinte, você está preparado para a Copa do Mundo que está começando hoje? É, tem jogo do Brasil no sábado e a gente já quer garantir para você o kit torcedor. E quem está junto com a gente nessa é a Proeste, viu? Uhum. Você poderá ganhar a faixinha da cabeça, óculos temático, pulseira, lança-confete, tinta facial em bastão, os bastões infláveis, faixa de pescoço, corneta retrátil, tatuagens temporárias, tabelas, jogos, bandeira do Brasil, tudo isso num kitzão completo pra você fazer a festa aí na sua casa.
1: Torcedor.
0: Legal,
1: se
0: né?
1: Se chamar isso de brega, eu quero ser brega, porque eu queria um kit desses.
0: Total.
1: Aí.
0: Total, e você que quer ganhar aí, de repente, pra criançada aí da sua
1: também.
0: Casa, quer levar aí o clima da Copa do Mundo, é só participar com a gente no 99101-1828 da pauta, respondendo a pauta, qual é a pauta de hoje?
1: A nossa pauta hoje é o seguinte, se você pudesse escalar qualquer pessoa pra seleção brasileira, quem seria? Vale tudo, jogador aposentado, personagem famoso, ou até alguém na família.
0: O Léo disse que já tá com a seleção completa dele aqui, ó.

0: Mas, daqui a pouquinho a gente conta, né?
1: Eu não vou revelar ainda, vamos não deu a hora da convocação.
0: Segredo. Vamos guardar segredo.
1: Mas essa história de pessoa da família é engraçado porque tem um tio meu que o apelido dele é Cafu.
0: Ah, é?
1: E é Cafu antes do Cafu.
0: Ué?
1: E daí a minha mãe, uma vez, ela morava em Salto Veloso.
0: Uhum.
1: E ela falando com os amigos dela, ah, vai vir o meu tio visitar a gente aqui. E é o Cafu, tio Cafu. E o Cafu, jogador de futebol, é. Porque o meu tio jogava bola também.
0: Mas lá em Salto Veloso.
1: Não, ele jogava pelo time da Perdigão aqui em Videira.
0: Ah, aqui em Videira.
1: Daí
0: será
1: ele tava indo
0: conhece?
1: Visitar. Provavelmente sim. É. Se a velha guarda jogava com ele, provavelmente lembra. Mas enfim, daí... Todo mundo fez uma reunião lá, uma vez umas 30 pessoas na frente da casa.
0: Pra receber o Cafu.
1: Olha quando
0: só.
1: Viram, era o tio da minha mãe, que não era o Cafu jogador, o Cafu jogador da seleção.
0: Ai, ai. E o Cafu, o jogador da seleção, era lateral direito. Você lembra qual que era a posição de
1: não
0: jogado
1: lembro.
0: Do teu
1: de
0: tio aí?
1: De cabeça, não lembro.
0: Mas é isso, e os jogadores, eles inspiram, né? Inspiram
1: claro.
0: Nomes, inspiram apelidos. E a gente tá entrando no clima e hoje vamos falar muito disso. 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
0: Valeu, Silvia. Muito
1: boa,
0: obrigada,
1: Silvia,
0: pela participação mais uma vez aqui. E claro, né, nessa época do ano é importante você,
1: sim,
0: além de tomar bastante água para se manter hidratado, também tem esse cuidado com a pele, com a hidratação, porque fica muito seco, né? A gente também,
1: sim,
0: tá aí com o ar-condicionado ligado, enfim, e é bom cuidar da nossa pele aí. Valeu, Silvia. Muito obrigada pelas ofertas. E ó, ao longo do programa a gente vai trazendo a participação da audiência, fazendo a escalação aí da sua seleção
1: brasileira.
0: Exatamente. Daqui a pouquinho tem mais música. Continue ligado, o Plugado tá no ar até as 10. 8h25.

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12: Oh, Rio Preto. Já chega Arnaldo e Zé Neto e Cristiano junto e misturado, hein?
13: Essa é complicada.

0: Rádio V pra você acordar feliz, curtindo música boa aqui no Plugado. O sucesso de Snow Patrol com Open Your Eyes aqui na programação da Rádio V. Gostou? Curtiu? Antes dessa teve Biquíni Cavadão, A Vida Começa Agora. E Diego e Arnaldo com Zé Neto e Cristiano, Vai Cair Água. A melhor playlist do seu rádio tá por aqui pra começar o seu dia. Tá indo pro trabalho?
1: Tá indo pra casa agora, voltou do trabalho.
0: É?
1: Tá em casa agora, começando o dia com mais calma. Tá ouvindo a gente pelo aplicativo,
0: tomando aquele
1: Alexa,
0: cafezinho com calma.
1: Do jeito que você estiver ouvindo, um abraço pra você.
0: Obrigado pela companhia.
1: Da nossa... E também, isso aí. E também participe da nossa pauta, que hoje é o seguinte, já que hoje é a abertura da Copa, se você pudesse escalar qualquer pessoa para a seleção brasileira,
0: qualquer
1: quem seria? Pode ser, vale tudo, jogador, aposentado, personagem famoso, ou até alguém da tua família.
0: A galera já tá mandando aqui, ó, a Mirelli tá participando com a gente e mandou aqui, ó, o Ronaldinho Gaúcho, sem dúvidas.
1: Ah, isso faria uma diferença.
0: O Bruxo, no estado que ele tá hoje, do jeito que ele tá hoje, eu acho que ele ganhava.
1: O Bruxo, o Romário, qualquer um desses das antigas faria diferença hoje.
0: Com certeza. Cafu. Inclusive tem um vídeo recente aí de uma publicidade do Ronaldinho junto com o
1: Lamine Yamal.
0: Ele mesmo.
1: Sim.
0: E aí eles tinham que acertar no arco do McDonald's, né?
1: Sim.
0: O Yamal foi mal, né?
1: É,
0: como disse
1: o
0: próprio nome.
1: O Yamal foi mal mesmo.
0: É. E o Ronaldinho de primeira, cara.
1: É o Bruxo, não tem? Não...
0: Eu acho que ele tem preguiça de fazer as publicidades, ele vai lá e acaba logo. Porque teve uma outra também que ele tinha que acertar, né?
1: Sim.
0: No travessão, eu não me lembro qual era a marca.
1: Era da Nike. Era da Nike, que era de uma chuteira dele. Ele tinha que acertar 3 vezes o travessão.
0: E aí acertou de primeira e pegou e foi embora. Pronto, acabou o trabalho já, né?
1: Mas essa aí da Nike eu tenho minhas dúvidas. Porque tem uma do Neymar que fizeram na época também.
0: É.
1: Não sei se você já viu essa do Neymar, dele é bem criança.
0: Na época do Ronaldinho, acho que a inteligência artificial não tava tão avançada.
1: Tem uma do Neymar criança, que é ele cruzando a bola. Ah. Ele cruza a bola, vai correndo e bate no gol.
0: Ah.
1: A mesma bola.
0: É, pode ser. Mas o do Ronaldinho
1: não,
0: eu não duvido.
1: Não duvido o Ronaldinho.
0: Não duvido. Ele
1: é
0: capaz
1: engraçado
0: de muita coisa.
1: Ele falando as publicidades, que eles chegavam com um roteiro, falando, você tem que fazer isso, isso, isso, e davam o dia inteiro pra ele fazer. Ele fazia em 10 minutos.
0: Exatamente.
1: E acabava as gravações.
0: Eu acho que é meio que isso, né? Ele tem pressa de ir embora. 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
0: Muito bem. E você vem junto com a gente participar da resenha nessa manhã aqui no Plugado, 99101-1828. Tá concorrendo ao kit torcedor da Aproeste.
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0: Chegando para trazer as curiosidades para você nesse dia 11 de junho de 2026, hoje quinta-feira, estamos no outono, já se passaram 162 dias do ano, faltam 203, a lua é minguante. Fatos que marcaram época e o que a gente comemora também no dia de hoje, Léo Bettoni.
1: Hoje é aniversário da fundação da cidade de Buenos Aires, na Argentina, dia da Marinha Brasileira e dia do Educador Sanitário.
0: Muito bem, muita coisa, né, nessa sexta-feira. Hoje também...
1: Nessa quinta?
0: Opa, quinta-feira. já tô pulando lá pra sexta, né? Fatos que marcaram época lá em 1822, há 204
1: Faz
0: anos
1: tempo.
0: Atrás. Então, justificando porque hoje
1: do
0: é dia
1: da Marinha.
0: Da Marinha Brasileira, foi fundada, né, a Marinha do Brasil. Logo aí, no mesmo ano, inclusive, que o Brasil teve a sua independência,
1: verdade.
0: Né? 1822. Em 1935, há 91 anos atrás, o inventor Edwin Armstrong faz a sua primeira demonstração pública da transmissão de FM lá nos Estados Unidos, em Alpine,
1: Nova Jersey.
0: Que legal, olha só. E nós estamos aí, operando no até FM. Hoje em FM, frequência modulada pra galera que tá nos curtindo aí na programação em 102.9, funcionando bem, plenamente, indo longe também pelas ondas do rádio. Muito legal. Vamos aos aniversariantes do dia? Conta pra nós aí, Léo.
1: Quem tá fazendo 41 anos hoje, que nasceu lá em 85, é o Di Ferreiro, músico brasileiro, que é membro do NX Zero e também tem uma carreira solo. Baita, baita cantor. E marcou uma época naquela geração do emo, que era eles, total, o Fresno. E um pouquinho depois veio o Restart, né?
0: A galera quadriculada ali.
1: Quem tá fazendo 42 anos hoje também, quem? É o Wagner Love, ex-jogador brasileiro. Ah, já conectando com a seleção, que jogava como atacante. Teve destaque no Palmeiras, no Flamengo e no Corinthians. E também na Europa, onde ele jogou no... Ah, agora não lembro, mas ele jogou na Rússia e ganhou uma Europa League. Uhum. Se eu não tô enganado, é com o time da Rússia. E também passou pela seleção brasileira em 2007, ali, pra uma Copa América que ele ganhou.
0: Não teve tanta relevância, assim, né,
1: não,
0: como
1: não.
0: Outros jogadores, mas fez o seu nome aí.
1: E tem o nome na seleção brasileira.
0: Wagner Love, 42 anos. Tá aí, pra você ligado com a gente, as curiosidades desta quinta-feira, dia 11 de junho de 2026. Tem uma curiosidade legal, quero mandar
1: qual?
0: Um abraço pra quem nos ouve lá na cidade de Curitibanos, porque é a cidade onde eu morei boa parte da minha vida, né? E Curitibanos também tá completando aniversário hoje, do dia 11 de junho de 2026, uhum, fazendo aí também mais um aniversário, né? Esse município do meio oeste catarinense, considerado também Planalto Serrano, porque fica exatamente no centro do estado de Santa Catarina.
1: Não sabia.
0: Curitibanos tem um marco, inclusive, lá, é o coração do estado de Santa
1: que legal.
0: Catarina. É a cidade que fica exatamente no centro, né?
1: Que
0: então,
1: massa.
0: Um grande abraço aos meus amigos curitibanenses, o pessoal que tá nos ouvindo lá, a Rádio V pega lá muitas vezes. Uhum. Minha família que mora lá tá sempre curtindo a gente também. Então, parabéns a Curitibanos, que surgiu aí no esplendor, uhum, do cenário brasileiro. Essa é uma parte do hino lá da cidade. Vamos lá, trazendo o pensamento do dia para você.
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0: Pensamento do dia para sua quinta-feira. Abra bem a mente, os ouvidos, o coração, receba, viu? Às vezes tem um oceano inteiro esperando e você aí nadando em poça d'água. Então, bora olhar além.

0: 12 minutos, faltando para as 9.
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2: A Prefeitura de Iomerê confirmou oficialmente a realização da 39ª Festa Julina, um dos eventos mais tradicionais do calendário municipal. A programação acontecerá no dia 19 de julho de 2026, nas proximidades da Igreja Matriz São Luís Gonzaga, reunindo atrações culturais, religiosas, gastronômicas e de entretenimento para toda a comunidade. Neste ano, a festa será concentrada em um único dia, oferecendo uma programação intensa que celebra não apenas as tradições julinas, mas também os 31 anos de emancipação político-administrativa de Iomerê. A expectativa é receber um grande público formado por moradores, visitantes e famílias da região. As atividades começam às 9 horas com uma missa em comemoração ao aniversário de emancipação do município. Logo depois, às 10 horas e 30 minutos, será realizada a abertura do espaço dos brinquedos e da exposição de carros antigos, atrações que prometem movimentar o público ao longo do dia. Ao meio-dia, moradores e visitantes poderão participar do tradicional almoço da família iomerense, um dos momentos mais aguardados da programação e que reforça os laços de integração entre a comunidade. 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

0: Rádio Veia, sucesso de Ana Castela com Eu Não Te Esqueci, tocando aqui na programação do Plugado, ao vivo todas as manhãs para você e aproveitando para trazer informação também para nossa audiência, né, Leozinho?
1: Isso aí, a gente vai trazer bastante informação hoje, porque a gente recebeu visitas aqui no estúdio hoje,
0: exatamente,
1: né, Cris?
0: Exatamente. Olha, dia 4 de junho foi dia do engenheiro agrimensor e nós estamos recebendo, então, aqui hoje, representando, né, esse segmento, o Valdir e também a Priscila, para a gente falar um pouquinho dessa profissão aí e divulgar um pouquinho sobre a profissão de engenheiro agrimensor. Priscila, bom dia, seja bem-vinda.
2: Bom dia, Cris. Bom dia a todos os ouvintes. É um prazer estar aqui na rádio, né? E representando a engenharia cartográfica e... Cartográfica não, agrimensora, é que eu sou a cartógrafa também.
0: E Valdir, bom dia, seja bem-vindo também.
3: Bom dia, Cris, e a todos os ouvintes da Rádio Videira. É com muita satisfação e alegria que nós estamos aqui para trazer todas as informações inerentes à profissão do engenheiro agrimensor, uhum, a sua atuação, as suas atividades e a sua importância para a sociedade em geral.
0: Vamos apresentar um pouquinho, né, o que abrange aí essa profissão, né, que comemorou recentemente aí a sua data. Então, para a gente aproveitar também em alusão a isso e trazer um pouquinho desse conhecimento para a nossa audiência também, né? Pode trazer para a gente, Valdir.
3: Bom, no dia 4 de junho a gente comemorou a nossa data, a data da nossa profissão. E o engenheiro agrimensor é um profissional essencial para o desenvolvimento de cidades, no campo, né, de infraestrutura e da regularização fundiária. Também ele nos traz aí a segurança jurídica nos imóveis que a gente tem. A principal atividade do engenheiro agrimensor, que é toda a parte de levantamentos e identificação do imóvel, quer na sua posição de localização.
1: Uhum. E uma coisa que eu vejo que o agrimensor é muito importante, por exemplo, eu moro num sítio, que é para essa parte da medição no terreno, de saber quanto que é o tamanho do terreno. Ele é muito importante nessa função, né? De saber medir exatamente e conseguir calcular mais ou menos o tamanho de um terreno.
3: Exatamente. E hoje nós temos uma questão que o engenheiro, a nossa atividade na engenharia agrimensura, ela tem uma importância na dimensão, na localização espacial, e depois elas vão, todos esses levantamentos e medições, eles vão para os registros de imóveis. E sim, aí nos traz o direito da propriedade e a segurança quanto a

0: propriedade do imóvel, quer seja rural, quer seja urbano.
1: Uma grande responsabilidade aí, né, do engenheiro agrimensor, que é muito importante para as cidades e também para essa questão dos registros. É, em relação ao mercado de trabalho para essa profissão, Priscila, como é que funciona o mercado de trabalho, questão de vagas, onde que o pessoal consegue atuar, né, nesse sentido?
2: O mercado é bem amplo, né? A gente trabalha em várias áreas, além dessas de medições. Também trabalha com sensoriamento remoto, com fotogrametria, pode trabalhar com imagem de satélite. Então, pode trabalhar desde o INCRA, com georreferenciamento rural, com... Eu que sou chefe de agrimensura na prefeitura. Então, podemos trabalhar em vários âmbitos.
1: Várias,
2: né,
1: frentes.
2: Então, é aberto, tem bastante área... Mas tem poucos profissionais atuantes, né? Então, somos poucos, até porque aqui no estado só tem uma universidade, no Paraná tem duas e no Rio Grande do Sul só tem três, então...
1: Com certeza há necessidade de formar mais profissionais, né, Valdir?
0: É, eu tenho uma experiência, pelo tempo até, quando eu fiz a minha universidade, a faculdade, foi lá, eu me formei em 81 e desde então eu tenho exercido a profissão de engenheiro agrimensor aqui na cidade de Videira, que é a minha terra natal. E naquele tempo nós tínhamos só a UNESC, que era a FUCRE, Fundação Educacional. E hoje nós temos, com a evolução da tecnologia, a engenharia de agrimensura se tornou uma área muito importante para, vamos dizer, proporcionar um detalhe de importância para as outras atividades.
1: Sim.
0: Ele é de apoio, por exemplo, para a construção civil, para as medições, para depois loteamento, executar loteamentos, desmembramentos, rememoramentos, regularização fundiária, conforme a Priscila citou, e nos imóveis rurais, a questão da certificação dos imóveis rurais, que é a grande atividade que nós estamos trabalhando na parte operacional hoje.
1: Legal. E o pessoal, englobando todas essas áreas, assim, costuma muitas vezes confundir a topografia, a agrimensura, o georreferenciamento. Qual a diferença entre essas três aí, Priscila?
2: Então, a topografia é uma área voltada mais à medição. A agrimensura, ela abrange a engenharia em si, ela abrange várias frentes, né? E o georreferenciamento é poder colocar esses... localizar geoespacialmente aquele imóvel, ou objeto, ou
1: registrar
2: satélite,
1: os dados daí,
2: coisa,
1: no caso.
2: Né?
1: Pode falar, Valdir.
0: Eu gostaria de complementar. A própria definição de topografia, que vem de uma palavra do grego, é topos, lugar. E graphem é descrição. Então, a topografia é a descrição do lugar, a descrição do terreno, a descrição do território que nós estamos ocupando. E a geodésia, por exemplo, é a ciência que estuda as formas e dimensões da Terra. Então, é uma ciência e abrange o georreferenciamento, o geoprocessamento e todas essas questões aí que o engenheiro agrimensor tem uma atividade muito importante e é uma das principais áreas que nós estamos trabalhando no mercado de
1: muito bacana
0: hoje.
1: Né? E obviamente, como você comentou, né, a tecnologia foi mudando, foi facilitando ainda mais o trabalho de vocês, e eu tenho certeza que hoje a importância aí, tanto para as cidades quanto para as pessoas que precisam fazer esses registros de imóvel, está muito mais fácil também, né?
0: Com certeza.
1: Né, facilitou o trabalho de vocês também, né? Você que se formou lá em 1980, né? Mudou muita coisa de lá para cá, né?
0: Com certeza. Eu sempre falo e a gente se reporta, naquele tempo a agrimensura estava quase que restrita à topografia. E o que era essa situação? E naquela situação nós tínhamos os teodolitos, que era o nosso equipamento fundamental para exercer a profissão, e hoje nós temos o GPS. Uma diferença entre teodolito, não vou fazer toda a evolução, mas vou falar do início e do que nós temos hoje. Nós tínhamos que percorrer dois pontos do limite de uma propriedade, determinando o alinhamento, ou seja, percorrendo todo o alinhamento. E nós temos aí no nosso meio rural vegetação e vários
1: difícil acesso.
0: E hoje nós temos

0: que pegamos um ponto que leva aí 3 a 10 segundos quando nós estamos trabalhando com GPS de precisão, embarcamos no carro e vamos lá no outro ponto que está a 2 km e determinamos a coordenada. Então foi um avanço, uma questão de muita otimização nos nossos trabalhos.
1: Muito bem. E com certeza uma profissão que merece ser reconhecida aí, tanto que vocês estão aqui hoje para falar, né, sobre ela, porque às vezes passa despercebido, né? As pessoas não conhecem esse trabalho que é feito antes de uma construção, todo o trabalho que é feito também para ter a geolocalização dentro das cidades. E o pessoal que é interessado, né? As engenharias em si, elas são bastante complexas, né? Mas tem muita gente que é interessada nisso. E para formar-se, né, engenheiros agrimensores, pessoal, você comentou que tem uma única faculdade aqui em Santa Catarina. Aonde fica? Como é que o pessoal pode fazer? Ela é híbrida? É presencial? Como é que funciona, Priscila?
2: Ela é presencial, fica lá em Criciúma.
1: Uhum.
2: Né? Da Unesc em si, quem pode falar melhor é o Valdir, né? Porque eu fiz a minha na UFPR, então eu fiz no Paraná.
1: Uhum.
3: Sim.
2: Né? Então, e também é presencial, o curso lá é integral.
1: Legal. Como é que funciona o pessoal conhecer um pouquinho mais da Unesc,
0: Valdir? A Unesc é uma universidade que está localizada na cidade de Criciúma, e o curso de engenharia de agrimensura, até nós fizemos as festividades de 50 anos desse curso da agrimensura, é o único no estado de Santa Catarina que tem na questão da área superior, do ensino superior.
1: Uhum.
0: E ela funciona exatamente junto com o sistema que antes era a CAF, e é uma universidade que você pode fazer o vestibular aí todo ano.
1: Uhum.
0: E ela é uma universidade realmente hoje híbrida, né? Você pode tem a parte presencial.
1: Uhum.
0: E tem a parte que pode ser feita online ou na questão de não estar presente.
1: Uhum.
0: Até para facilitar o acesso dos cidadãos ao ensino superior.
1: Legal. E quem tiver interesse em conhecer a Unesc, né, pode estar pesquisando aí através do site, redes sociais. O pessoal vai encontrar mais informações sobre ela, né?
0: Exatamente. E nós que pertencemos à CIAG, que é a Associação Catarinense de Engenheiros Agrimensores, praticamente essa associação, ela nasceu junto com o curso de engenharia de agrimensura lá de Criciúma. E ela é uma entidade que tem a sua sede na cidade de Criciúma.
1: Uhum.
0: E buscar todas as informações, hoje os sites tem uma facilidade de encontrar todas as informações pertinentes ao que a gente pretende.
1: Tá certo, então. Mais uma vez, parabéns pela profissão de vocês, por trazer também e apresentar pra gente aqui. Desejo sucesso e também, né, que as pessoas que tiverem interesse, de repente, em também estar procurando um pouquinho mais sobre o curso de engenharia de agrimensor, né, pode pesquisar aí na Unesc, que fica em Criciúma. Priscila, mais alguma coisa? Muito obrigada pela presença aqui hoje.
2: Eu que agradeço e, né, desejo que os jovens procurem mais formar e se especializar, porque é uma área bem ampla, não precisa ser só medição, pode fazer estrada, pode fazer contenção,
1: uhum,
2: pode fazer trabalhar em barragens, é uma área bem ampla, então vamos fazer engenharia.
1: Legal. Valdir, muito obrigada pela presença hoje aqui também.
0: Obrigado. E eu gostaria de fazer um acréscimo aqui nas informações, até porque a engenharia de agrimensura, citando as áreas principais que nós temos 5 pontos que são fundamentais: levantamentos topográficos e geodésicos, regularização fundiária urbana e rural, segurança jurídica dos imóveis, meio ambiente e áreas de preservação, tecnologia aplicada, que é as funções e as atividades principais do engenheiro agrimensor. E realmente a gente convida para que os que estão saindo hoje do ensino médio tenham condições de acessar a universidade, que busquem informações da engenharia de agrimensura, porque é uma área que serve de apoio para todas as engenharias. O engenheiro agrimensor é o primeiro que chega nas obras.
1: Uhum.
0: Obrigado pela oportunidade.
1: Legal demais. Está aí, então, você conhecendo um pouquinho mais sobre o engenheiro agrimensor. E como eu já falei, né, quem tiver mais interesse pode pesquisar aí nas redes sociais também pela Unesc. Eu tenho certeza que é um mercado que se mantém forte no mercado de trabalho, né? E a necessidade de novos profissionais, né, Valdir?
0: Exatamente.
1: Tá

0: Certo, muito obrigada pela presença hoje aqui junto com a gente, Priscila, Valdir. E a gente vai seguindo na programação do Plugado, trazendo mais música pra você.
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0: Rádio Veio, Post Malone com Chemical. Aqui na programação, você participando com a gente, manda sua mensagem, tá valendo o kit da Aproeste, hein? 99101-1828. 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
0: Tempo nublado, temperatura 13 graus.
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0: Rádio V, Grupo Menos é Mais, Simone Mendes e o P do Pecado, tocando no plugado. É o P do plugado.
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0: É o P do plugado. Dino Fonseca com casinha de sapê também tocou aqui no oferecimento de Líder Farma. 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
0: Tá a fim de ganhar um kit torcedor com 12 peças lá da Proeste, ó. Faixinha de cabeça, óculos temático, pulseira, lança confete, tinta facial, bastões infláveis. Olha, o kit
1: tudo
0: completo
1: pra
0: você
1: fazer
0: torcer.
1: A fusarca.
0: Exatamente. Vuvuzela, todas essas coisas aí. Corneta, tatuagem temporária, tabelinha de jogos pra não se perder também.
1: Boa.
0: Bandeira do Brasil. Bora participar
1: só
0: aqui
1: falta
0: com
1: um
0: a
1: grito.
0: Gente. 99101-1828. E ó, é unanimidade. A Gláucia também participou por aqui. Gláucia Perazzoli mandou o bom dia dela e disse assim: eu escalaria Ronaldinho Gaúcho com certeza. Beijo, Gláucia. Tá pensando igual a Mirelle, que também participou e falou que traria Ronaldinho Gaúcho. Na sua seleção, quem você convocaria, Leonardo?
1: Vou falar só até o meio.
0: Tá.
1: No gol, eu convocaria a Dona Aranha.
0: Que subiu pela parede.
1: Que subiu pela parede, só que se chover, tem que fazer a substituição.
0: Ah,
1: porque dela a chuva forte derruba ela. Daí entra o Ayrton Senna,
0: boa.
1: Que é bom na chuva. A dupla da zaga, Anderson Silva e Minotauro. Quero
0: não,
1: ver alguém.
0: Ninguém passa.
1: De volante e o Pincher, porque ele é baixinho, mas briga por toda a bola.
0: Boa.
1: E no meio-campo a Dona Chica, porque a boa de mira vai conseguir fazer o lançamento.
0: Ah, legal. Que atirou, né?
1: Que atirou o pau no gato. Ela vai acertar o lançamento.
0: Maravilha. Essa é a escalação de Léo Betoni até o meio-campo. Daqui a pouco a gente descobre quais vão ser aí os jogadores do ataque. 9:26.
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5: A Assembleia Legislativa de Santa Catarina Lesc deu mais um passo na análise de um projeto que pretende restringir o acesso de pessoas condenadas por determinados crimes a cargos de confiança na administração pública estadual. A proposta prevê o impedimento para condenados por crimes sexuais contra vulneráveis e por maus tratos animais ocuparem cargos comissionados e funções gratificadas no Estado. O projeto de lei número 489/2025 recebeu parecer favorável da Comissão de Finanças e Tributação, permitindo a continuidade de sua tramitação no Legislativo Catarinense. De autoria do deputado estadual Napoleão Bernardes, o texto estabelece que a restrição poderá permanecer por até 8 anos após o cumprimento integral da pena imposta pela Justiça. Segundo o autor da proposta, a medida busca fortalecer os princípios da moralidade administrativa e garantir maior proteção aos direitos fundamentais na ocupação de cargos de livre nomeação dentro do serviço público. Inicialmente, o projeto contemplava apenas pessoas condenadas por crimes sexuais contra vulneráveis. No entanto, durante a tramitação, o texto foi ampliado para incluir também indivíduos condenados por ferir, mutilar ou praticar maus tratos contra animais. 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

0: Rádio Ver, sucesso pra você ligado junto com a gente. Aqui na programação, a novidade, Kaique com o Coração é de Aço. Tocando na programação do Plugado, que vai até às 10, fazendo companhia pra você. E olha, é hora de sonhar alto, viu? 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Participe também aqui junto com a gente, mandando a sua mensagem no Whats da V no 991011828. Hoje começa a Copa do Mundo e a gente quer saber de você se você pudesse escalar alguém, um personagem, qualquer pessoa aí para a seleção brasileira, quem você escalaria, hein? Aproveita para concorrer ao prêmio aqui de hoje, que é um kit torcedor lá da Aproeste. Bom dia!
1: Bom dia, Cris. Aqui é a Lúcia dos Santos do Centro.
0: Oi, Lúcia!
1: Gostaria de participar do sorteio do kit sobre a enquete ali. Quem mandaria meu primo.
0: Teu primo é bom de bola?
1: Gostaria de futebol, jogou até no Kinderman, caçador.
0: Ó, oh, que chique!
1: Mas aí depois seguiu outra profissão.
0: Que legal!
1: Mas ele era um bom jogador na época.
0: Boa.
1: Tchau e obrigada.
0: Beijo, obrigada, Lúcia, pela participação. A gente segue aqui na programação, agora recebendo visita também aqui no estúdio, trazendo um super convite para você que está sintonizado aqui, toda a região, né? Estou recebendo a Bárbara Vans aqui junto com a gente nessa manhã. Bárbara, bom dia, seja bem-vinda.
2: Bom dia, Cris, bom dia a todos os ouvintes da Rádio V. É um prazer imenso estar aqui com vocês hoje.
0: Padilha está por aqui junto com a gente também, presidente aí do Clube Floresta. Bom dia, Padilha, seja bem-vindo.
3: Bom dia, Cris, obrigado. Bom dia a todos os ouvintes, aí estamos aí novamente.
0: E vou aproveitar para mudar a nossa trilha aqui, né, para trazer um super convite aí para a galera. Tocando aí essa introdução, você já sabe que a gente vai falar de Abba na Viola, né, Bárbara?
2: Isso mesmo. Essa introdução que você escuta é uma das introduções que mais lembram a gente dos melhores momentos da nossa vida lá no passado, anos 80, quando a gente ouvia no rádio, na televisão e num momento com a família. E o Abba na Viola, ele vem para resgatar principalmente essa sensação, essa emoção e esse sentimento que a gente tem da nossa família, dos nossos amigos no passado.
0: Aquela nostalgia boa, né?
2: Exatamente.
0: E esse projeto está incrível, né? Já diversas apresentações pelo Brasil inteiro, né, Bárbara? E, inclusive, também vocês têm projetos de ir para fora do Brasil e apresentar essa maravilha que ficou aí, o projeto Abba na Viola.
2: Exatamente, Cris. Hoje o Abba na Viola, ele está expandindo as suas fronteiras, levando a nossa região para fora. Nós temos contrato com a gravadora da Suécia, que é a gravadora que também tem os direitos do ABBA, especificamente, por isso que nós podemos fazer esse projeto com muito amor e carinho para todo mundo. Esse projeto, ele vem com a intenção de trazer o Brasil para a nossa música dos anos 70, música internacional, na memória da viola caipira, que é um instrumento ícone brasileiro,
0: uhum,
2: né? E a gente mantém as mesmas configurações. Dois casais, duas vozes femininas e os meninos fazendo toda a trilha sonora para nós.
0: E você, com certeza, se não viu ainda, né, um show do Abba na Viola, já deve ter visto pelas redes sociais, através também do material de audiovisual que vocês lançaram no YouTube, que está incrível também, né, Bárbara?
2: Com certeza. Nós temos muitos materiais disponíveis para quem não conhece ainda se deleitar.

0: tá nas nossas produções. Nós valorizamos muito a região que a gente vive e as pessoas que estão junto conosco. Então, todo esse projeto, a gente faz as gravações nas cidades que estão aqui pertinho. A gente fez em Videira, fizemos em Freiburgo. Estamos para lançar em Caçador na próxima semana. Então, já fica ligado nas nossas redes. Nós temos um audiovisual muito bonito para encantar, tanto na parte musical como visual, de todo mundo que curte o ABBA especificamente.
1: Legal demais. E a gente tem essa oportunidade de ter, né, o ABBA na Viola aqui de Videira. A Bárbara é natural aqui de Videira. O Adriano também, o pessoal de Freiburgo que está junto com vocês também, né? Então é o pessoal aqui da região e a gente, volta e meia, pode se encontrar com o ABBA na Viola por aqui, né?
0: Com certeza. Inclusive, uma coisa muito legal que eu percebo, assim, é a gente encontrar as pessoas que a gente admira e gosta perto da gente e poder conversar. Nós somos muito acessíveis, estamos em todos os lugares e agora, mais perto do que nunca, estamos prontos para fazer mais um show aqui em Videira para todo mundo.
1: E vai ser incrível, né? Preparando uma noite especial para os namorados, né, Padilha? O Clube Floresta promove, então, no próximo dia 13, esse momento especial, esse show com o ABBA na Viola, que acontece ali no clube, né? Bom dia, vamos falar um pouquinho sobre esse evento, então.
2: Vamos lá, Cris. Então, assim, o clube pensou em fazer um evento um pouquinho diferente, né? Geralmente se faz jantar dançante, alguma coisa assim. E esse ano a gente resolveu fazer um show realmente que mude um pouquinho a configuração que a gente sempre faz no clube, né?
1: Uhum.
2: Então daí, parceria com o grupo ABBA aí, conseguimos essa data aí pra gente fazer esse show. Isso é um show, né? Não é jantar dançante, é um show para comemorar o Dia dos Namorados. Então o clube tá preparando todo o salão, todo o evento aí para
1: deixar pra aquele receber. Clima, isso, né? Romântico.
2: Isso, romântico, para receber os namorados aí, os eternos namorados. E quem quiser prestigiar, né? E conhecer um pouco, quem não conhece o trabalho do ABBA na Viola, aí para aproveitar aí que vai ser o especial.
1: Legal demais. Então vai acontecer no próximo sábado, dia 13. Qual o horário, Padilha?
2: A abertura das portas será às 21 horas.
1: Uhum.
2: O show começa um pouquinho depois, né? 21h30, mais ou menos, né, Bárbara?
0: Isso aí.
2: Mas a abertura das portas às 21 horas.
1: E aí temos duas opções também de ingresso para o pessoal que quiser reunir, de repente, a turma para também se divertir, né? Ter um momento especial, assim, claro, em casal, mas também compartilhando, né, essa nostalgia que a Bárbara falou aqui. Pode estar adquirindo mesa e também tem os ingressos individuais, né?
2: Isso. Nós temos a ala VIP, né? Que são mesas para 6 pessoas. E o individual daí. Individual, R$40. E a mesa para 6 pessoas, R$400.
1: Lembrando que na mesa o pessoal vai ter aí todo um aparato também de frios e tudo
2: isso,
1: mais. Já vai estar incluso, né?
2: Um espumante, isso para a mesa VIP, né?
1: Uhum.
2: Uma petisqueira, um espumante. E aí o serviço de bar também, né? Porções, o que gostarem de pedir, né, as porções, nós estamos servindo lá também.
1: Um outro detalhe que é importante trazer também para a questão da organização, né, Padilha? Os ingressos estão sendo comercializados antecipadamente, né?
2: Isso, antecipados. Ainda temos ingressos individuais. As mesas é só até amanhã. Aí na sexta-feira nós não vamos vender mesa na hora. Os individuais ainda tem disponível, pode ser comprado na hora. Mas as mesas não tem mais, é só até amanhã, encerrou.
1: Só até amanhã. O pessoal encontra ali na secretaria do clube ou pode entrar em contato com você também?
2: Também, pode me chamar que a gente tem ingressos disponíveis ainda.
1: Com certeza vai ser uma noite incrível, inesquecível, mais uma vez aqui em Videira, mais uma vez o Clube Floresta fazendo eventos especiais aí. Bárbara, faça um convite oficial aí para o pessoal também poder participar nesse sábado, então.
0: Claro, com certeza, Cris. Para você que está na nossa programação da Rádio V, que também quem chegou agora, nesse sábado teremos um evento especial com ABBA na Viola no Clube Floresta em comemoração ao Dia dos Namorados. Vai ser um evento com um repertório exclusivo e especial para esse momento, em que nós incluiremos os maiores sucessos do ABBA, mas também teremos algumas surpresas, como Bon Jovi, Roupa Nova, Roxette e muito mais para vocês curtirem esse momento com uma família, com um mozão, com um amigo.
1: É, a trilha sonora da vida de muita gente, né, Bárbara?
0: Exatamente. Aquela que você ouve, olha pela janela e imagina você dentro do clipe.
1: Bem

0: É assim mesmo. Então, gente, bora se organizar aí. É mais um evento produzido aí pelo Clube Floresta, trazendo essa oportunidade, né, Padilha? Muito obrigada pela presença aqui hoje. Sucesso no evento sábado.
1: Ok, Cris. Muito obrigado e esperamos todos aí no evento no dia 13. É sábado agora, né? Já depois de amanhã já tá.
0: Tamo junto. Valeu, Bárbara. Obrigada e sucesso também pro Aba na Viola.
2: Obrigada. E um beijo no coração de vocês.
0: Pra todo mundo ficar com vontade, vamos curtir aqui, ó, o Aba na Viola, então, na programação Duplo Gado. Bom dia pra você.

0: 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Já a gente volta com as últimas. Rádio V. 14 minutos, faltando para as 10.
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0: Tempo nublado, temperatura 14 graus.
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0: Essa é a Rádio V e você curtiu plugado nessa manhã, o som de Maiara e Maraísa, Sorte de Alguém. Cleiton e Romário, Zé Neto e Cristiano não namorem. Na primeira teve o Vitor Clay com o Bruno Martini, Morena. E eu espero que a sorte nesta Copa do Mundo esteja do nosso lado,
1: claro,
0: Léo Bertoni.
1: Exatamente.
0: É, porque a gente sabe que o futebol aí muitas vezes deixa a desejar, né? Embora claro, a gente tenha esperança e torça muito, uma sorte com certeza vai bem também. Você tem alguma mandinga, alguma superstição que você faz nos jogos?
1: Ah, pior que pensando em mandinga...
0: Tipo assim, tenho que usar sempre essa camiseta, porque essa camiseta dá sorte. Ou então, assiste sozinho. Tem gente que gosta de assistir sozinho, não gosta de assistir em galera.
1: Eu tenho medo de ser pé frio. Porque já teve vez que o Grêmio tava falando de futebol do Grêmio. O Grêmio tava perdendo, aquele do Soares, do Botafogo, que todo mundo fala. O Grêmio tava perdendo, eu fui tomar banho, o Soares fez 3 gols e eu voltei, o jogo tava ganho.
0: Aí você pensou, bah, não vou mais assistir o jogo do Grêmio.
1: Mas não mudou nada, porque eu não assisto mais os de hoje e ele continua perdendo, então...
0: É, então eu acho que não quer dizer.
1: Não quer dizer nada. O Grêmio que é ruim mesmo, não
0: Galera participou, manda mensagem, Ali Regina, olha ela, bom dia.
2: Bom dia, Cris, maravilhoso.
0: Oi.
2: Bom dia, Léo.
1: Bom dia.
2: É a Ali Regina. Gostaria de participar do sorteio do kit da Proeste.
1: Tá participando.
2: Quem eu convocaria para a seleção brasileira?
0: Quem?
2: O guri que trabalha aqui com nós na Comac, o Alan. Eu acho que ele joga super bem.
0: Aí, ó.
1: Olha só.
0: O Alan, tá escalado, hein?
2: Pensamento.
1: Pode entrar em campo.
2: Do dia.
0: Fala aí.
2: 1.000 se meterão na sua frente. 10.000 nos seus planos. Mas somente você pagará suas contas. Ótima quinta-feira pra todo mundo.
0: Valeu, valeu, obrigado pela participação, viu, Ari Regina? Tamo junto, quase que eu dei parabéns pra ela aqui, mas porque daqui a pouquinho a gente vai trazer o ganhador do kit da Aproeste, né, Léo?
1: 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E eu passei a minha convocação do meio pra trás nos blogs anteriores.
0: Uhum.
1: Agora eu vou trazer do meio pra frente.
0: Pra gente encerrar,
1: o camisa 10, o clássico, o cachorro caramelo. Não tem erro.
0: É brasileiro, né?
1: É brasileiro, é o símbolo do Brasil.
0: Puro suco.
1: Na ponta esquerda, o Vanderlei Cordeiro, se não for jogar contra o Vaticano.
0: Aquele que corre,
1: aquele
0: né?
1: Aquele que correu, que o padre segurou ele em Atenas 2004.
0: Verdade.
1: No ataque, o Ronaldo, depois de 2 meses de dieta, pra dar aquele equilíbrio. E na ponta direita, o funcionário fantasma, porque consegue driblar todo mundo.
0: Verdade. Boa, Léo, gostei da tua escalação, viu? Eu gostei ali do Ronaldo, mas eu vou te dizer, tá, o Ronaldo gordinho, eu acho que ele ia bem.
1: Não,
0: aí.
1: Ele é melhor que os que tá ali na seleção.
0: Ai. O Thiago Carelli mandou aqui, ó. Eu escalaria a Liga da Justiça. Se não ganha na bola, ganha na força. Ou os mercenários. Boa, Thiagão.
1: Os mercenários ganhavam na porrada mesmo.
0: Os Vingadores eu chamaria.
1: Eu também.
0: Os Vingadores também, pra dar um jeito. O Rafael mandou, bom dia, sobre a pauta, eu levaria o Romário e o Ronaldo pra fazer gol. Muita
1: Nossa
0: gente desacredita
1: senhora,
0: da seleção, criticando, colocando equipes menores como o próprio Marrocos como favorito acima do Brasil. Nunca duvide do Brasil, hein?
1: Boa.
0: Os últimos 2 títulos que ganhamos, chegamos desacreditados e voltamos campeões do mundo.
1: Vai ser assim esse ano, tô dizendo.
0: Olha, se a história se desenhar dessa forma, a gente vai estar muito feliz, viu,
1: claro.
0: Rafa? Um abraço pra você e muito obrigada pela participação. 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
0: 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Se der certo, a gente vai estar daqui algumas semanas comemorando o Hexacampeonato. E olha...
1: Quem que faturou o prêmio de hoje?
0: Quem faturou o prêmio de hoje participou
1: Quem?
0: Aqui e escalou para a seleção também. Teve aí a escalação, deixa eu carregar as mensagens aqui.
1: Vai lá.
0: Foi o Valdinei Cordeiro.
1: Dan, dan, dan, dan, dan, dan, dan, dan.

0: Vero! Ganhou! Fato gol! Tô procurando aqui o...
1: Brasil?
0: É, esse aí. Tô procurando aqui, mas não tô achando o nosso efeitinho do Brasil.
1: Eu sou... Eu sou como é que é? O efeito pirotécnico?
0: Isso. O efeito...
1: É sonoro, que é sonoplasta.
0: Exatamente.
1: Brasil.
0: Mas ganhou. Ganhou aqui. O Valdinei ganhou o kit lá da Proeste e ele disse assim, ó, eu gostaria de participar do sorteio e eu convocaria o Papa Léguas.
1: Verdade.
0: Valdinei, obrigada por entrar na brincadeira junto com a gente e parabéns. Vou mandar mensagem pra você pra como é que você vai retirar aí o seu kit, beleza? Gente, Plugado volta amanhã, a partir das 8 horas da manhã. Eu, Cris Menegazzo, vou seguir junto com você aqui na nossa manhã de quinta-feira, porque daqui a pouquinho tem Manda Ver.
1: E eu volto mais tarde no Top 102. Tchau, Cris. Tchau, gente. Fui.
0: Valeu, Léo. Até amanhã. A gente se encontra aqui no Plugado, viu? E ó, daqui a pouquinho, Manda Ver pra gente mandar ver muito aqui, com muita música boa. Bora participar junto com a gente.
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21: Oi, bom dia! Tô aqui de novo pra ficar junto com você. Tem mais um pouquinho de Cris Venegaso pra você nessa manhã de quinta-feira. Só que agora com o nosso Manda V, a primeira edição. 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Chegando pra você nesse dia 11 de junho de 2026. Um dia bem especial, que tá todo mundo ansioso aí, né? Pelo início da Copa do Mundo. Mas por aqui a gente vai entrando em campo, trazendo as melhores músicas e convidando você para participar junto, pedir a sua, mandar a sua sugestão no 991011828 e concorrer ao par de ingressos do Grupo Cine de hoje, hein? Bora ficar junto então? Aumenta o volume. Para começar tem Chappie Roan, Pink Pony Club. Bom dia, boa quinta-feira.

0: Rádio V, o sucesso de Jorge e Matheus, fechando a nossa primeira sequência de hoje do Manda Ver. Que bom que você tá aí do outro lado, tá curtindo? Cantou junto essa? Sol nos olhos, Ziba com Tudo Que Importa e abrindo os trabalhos por aqui, Chappie Roan com Pink Pony Club. Bora participar, escolher a sua música no WhatsApp da V, 991011828, você interage e no finalzinho do horário pode faturar o par de ingressos para o Grupo Cine. Filmes muito legais que já eu vou trazer para você, os filmes que já estão em exibição e também o que vai estrear na semana que vem aqui no Grupo Cine em Videira. 10h22.
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0: Tempo nublado, temperatura nesse momento aqui em Videira 15 graus.
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Essa é a Rádio V, você ouviu o sucesso de Maroon 5 com Animals, teve os Garotinho com Anxiety, 0 a 100 e Luan Santana com Deus é Muito Bom. Esse foi o pedido da Silmara, que interagiu junto com a gente, mandou mensagem e escolheu aí o sucesso do Luan Santana para curtir. Ela contou aqui, ó, que acordou um pouquinho mais tarde, aproveitou que tava chovendo, né? Mas já tá com o radinho ligado e pronta para curtir a nossa programação e concorrer ao par de ingressos do Grupo Cine. Muito bom. Beijo, Silmara. Obrigada pela participação. Tamo junto, tá? Falando em Grupo Cine, você sabe quais são os filmes que estão em cartaz nesta semana e nos próximos dias também no Grupo Cine aqui em Videira, no Videira Shopping? Todo Mundo em Pânico, que é uma comédia, está em cartaz. Estreou também Mestres do Universo com o Príncipe, né? Que é o famoso He-Man, tentando defender aí o seu mundo. Filme de aventura, bem legal também.

0: Tá rolando A Revolução dos Bichos, que é um filme de animação bem legal. E semana que vem estreia Toy Story 5, um clássico dos cinemas. Vem aí o Toy Story 5 também no Grupo Cine aqui em Videira. Então bora participar e garantir os ingressos para você poder curtir um desses filmes? 99101-1828. Quem participa com a gente, manda mensagem, pede sua música, é o Ângelo Augusto de Camargo. Quer participar do sorteio dos ingressos e também tá pedindo para ouvir um sucesso do Linkin Park. E a gente vai trazer depois do break. Aguenta aí, viu, Augusto? Rádio B. 21 minutos, faltando para as 11.
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2: Os brasileiros ficaram mais endividados na passagem de abril para maio, segundo a CNN, Confederação Nacional do Comércio de Bens e Serviços e Turismo. A proporção de famílias com dívidas subiu de 80,9% em abril para um novo recorde, 81,6% em maio, o quinto mês consecutivo de avanço. Em maio de 2025, esse percentual era de 78,2%. Os dados são da Pesquisa de Endividamento e Inadimplência do Consumidor. O levantamento considera como dívidas as contas a vencer nas modalidades cartão de crédito, cheque especial, carnê de loja, crédito consignado, empréstimo pessoal, cheque pré-datado e prestações de carro e casa. A fatia de famílias inadimplentes avançou ligeiramente de 29,7% em abril para 29,9% em maio. Essa proporção era de 29,5% em maio de 2025. Além disso, a fatia de famílias brasileiras afirmando que não terão condições de pagar suas dívidas em atraso, ou seja, que permanecerão inadimplentes, ficou estável em 12,3% em maio, mesma proporção vista em abril. Em maio de 2025, essa fatia era de 12,5%. 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

0: Rádio V, a pedidos. O nosso ouvinte Augusto, Ângelo Augusto, que participou por aqui, escolheu Linkin Park com In The End, essa música que é um clássico e que a gente adora ouvir. Toca aqui na programação da Rádio V para dar aquela energia para sua quinta-feira. João Bosco e Vinícius, com a participação de Maiara e Maraísa, e O Fim da Noite. Uma excelente manhã de quinta-feira para você, dia 11 de junho de 2026. Hoje começa a Copa do Mundo e, ó, previsão, né, de início aí da abertura da Copa do Mundo desse ano, está marcado para as 14h30 no México, no Estádio Azteca, né? Inclusive, teremos aí apresentações musicais antes do jogo que acontece entre México e África do Sul. O México joga em casa contra a África do Sul. Pra quem vai a sua torcida hoje, hein? México ou África do Sul? Conta pra gente aí também no WhatsApp enquanto você vai pedindo a sua música e concorrendo ao par de ingresso do Grupo Cine de hoje. 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
0: Valeu, Geiso. Valeu a toda a equipe da Autoelite junto com a gente aqui na Rádio V. Você ouve V. 2 minutos faltando para as 11.
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0: Tempo nublado em Videira, temperatura 15 graus.
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13: Tá na hora de trazer mais sucesso e o pedido da audiência que chega por aqui com o Henrique Juliano.

0: Música do álbum Molho, do grupo Menos é Mais, chama-se Champagne. E a gente espera estar comemorando também com a seleção brasileira daqui a algumas semanas, né? A Copa do Mundo. Já pensou se esse Hexa vem? Meu Deus, a felicidade do brasileiro. Tocou também Henrique Juliano com Marília Mendonça, Flor e o Beija-Flor. Pra você que curte aí o sucesso do sertanejo também. Uma das primeiras músicas que a Marília Mendonça trouxe aí, né? E junto com a parceria com Henrique Juliano, irmãos de carreira, de alma, enfim, eles eram muito parceiros e a gente curtiu também esse sucesso aqui na programação da Rádio V, no pedido do Henrique, que mandou mensagem pra gente, tá curtindo lá em Fraiburgo. Alô, Henrique, um abraço pra você, obrigado pela sintonia, tamo junto, viu? E olha, daqui a pouco eu volto trazendo o resultado do nosso Ctrl V de hoje também. Você sabe que o Ctrl V tá rolando por aqui, né? É só votar lá nos stories, você interage junto com a gente também pelo Instagram. Vota lá, a disputa está entre Demi Lovato e Ludmilla. Vou dar um tempinho pra você votar e daqui a pouquinho tem o resultado aqui. Dois sucessos de Demi Lovato ou Ludmilla, hein? Vai lá, escolhe! 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
0: 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Farmácia São João, aqui na Rádio V. 11h13.
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0: Rádio V, Lagum, seu e só, para fechar mais uma sequência do nosso Manda Ver, a primeira edição desta quinta-feira. Teve também Ted Swims com Lose Control. Obrigado pela companhia, pela audiência. Por aqui seguimos com as participações. Bom dia para Cleusa Laurindo, sempre participando por aqui, querendo ir pro cinema por conta da Rádio V. Valeu, Cleusa, um beijo para você. Um ótimo dia também para quem tá pedindo Matheus e Cauã por aqui, é a Carol da Alpizol. Beijo, Carol, obrigada pela sintonia também. Na volta do intervalo, a gente traz o resultado do nosso Control V de hoje, junto com a Fini Vidal. Videira, viu? 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
10: 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Tá bom demais.
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Rádio Ver, sucesso da Demi Lovato, dois sucessos dela aqui hoje no oferecimento da Fini Videira. O Control V trouxe aí Fast com Confident, duas músicas que têm 10 anos de diferença entre uma e outra, mas seguindo com a mesma energia da Demi, né? Confident de 2015 e Fast de 2025, você ouviu aqui na programação da Rádio V. A galera votou e escolheu. 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
0: 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Usa a sua criatividade aí, viu? 20 minutos, faltando pro meio-dia.
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0: Tempo segue nublado em Videira, temperatura 15 graus.
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0: Valeu, Ana. Tamo junto. 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
18: A Administração Municipal de Rio das Antas, por meio da Secretaria de Saúde, segue ampliando os investimentos voltados ao fortalecimento da rede pública de atendimento. A iniciativa busca garantir mais qualidade, agilidade e segurança nos serviços prestados à população. Recentemente, a pasta realizou a aquisição de novos equipamentos e também iniciou melhorias na estrutura física das unidades de saúde, reforçando o compromisso com o atendimento.

0: mais eficiente e humanizado. Entre os novos itens adquiridos estão um desfibrilador externo automático portátil, essencial em situações de emergência, e um monitor multiparâmetros, que permite o acompanhamento mais completo dos sinais vitais dos pacientes. Também foi incorporado um eletrocardiógrafo digital, que oferece mais precisão na realização de exames cardíacos, contribuindo para diagnósticos mais rápidos e assertivos. Além disso, 9 notebooks foram destinados às equipes, promovendo a modernização dos processos internos e ampliando a agilidade nos registros e atendimentos. 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

0: E esses foram os nossos últimos sucessos aqui na programação da Rádio V desta manhã de quinta-feira. DJ Snake Bipolar Sunshine com Paradise. Teve Vitor Clay com Joyce Alane e Abalo Psicológico. Tá marcando meio-dia no relógio. Já tá na hora de a gente ir se despedindo da nossa manhã aqui na Rádio V, nossa primeira edição do Manda V também. E já avisando você, né, que hoje às 14h30, então, a abertura oficial da Copa do Mundo 2026. Tá ansioso? Tá ansiosa? Rola a bola pela primeira vez nessa Copa, às 16 horas, entre África do Sul e o México. Pra qual que você vai torcer, hein? Bora entrar nesse climinha de Copa do Mundo aí também. Qual é o seu palpite? Conta pra gente. E também acompanha a gente nas redes sociais, lá no @radiov102.9. Pra quem gosta de assistir jogo da Copa do Mundo e pra quem gosta de assistir filme, a gente tá no ar pra você, né? Também. Temos para todos os públicos. E, ó, ingressos a gente tem aqui pra você que gosta de pegar um cineminha. E vamos descobrir quem é que se deu bem hoje e faturou o par de ingressos para ir assistir um dos filmes que está em cartaz lá no Grupo Cine. Parabéns para o Ângelo Augusto Camargo. Parabéns, Ângelo! Deu boa, viu? Deu certo. Pediu a música do Linkin Park hoje por aqui, The End, e conseguiu faturar o par de ingresso também para curtir o Grupo Cine. Muito obrigada pela sua audiência, pela participação, a todo mundo que escolheu a Rádio V para fazer companhia nessa manhã de quinta-feira. Um grande abraço, tá? A gente volta a se encontrar logo mais às 17 horas lá no Acesso Livre e também pelos stories no @radiov102.9 e no @crismenegaso25. Daniel tá chegando para ficar junto com você, trazer os sucessos do passado no Amnésia, uma horinha de pura nostalgia aqui na programação da V. Bom almoço pra você, eu vou atrás do meu também. A gente se encontra. Beijo, seus lindos, porque eu fui.
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0: Meio-dia e dois.
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5: O Mundial é o maior evento esportivo do planeta. Sabia que a primeira edição foi realizada em 1930 no Uruguai e tinha apenas 13 seleções? Pois é, o país foi escolhido para sediar o torneio porque comemorava o centenário da independência e vivia um momento de destaque no futebol mundial. A decisão colocou frente a frente uruguaios e argentinos. Jogando em casa, o Uruguai venceu os irmãos por 4-2 e conquistou o primeiro título da história das Copas. Esse ano são 48 países disputando o torneio. Essa competição, que nasceu simples, hoje se transformou em uma das maiores paixões do esporte mundial. Eu sou Melina Calduro, de Florianópolis, mas a caminho dos Estados Unidos. E eu te conto tudo no Acaerte em Campo.
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14: Vamos lá, senhoras e senhores, começa agora por aqui o Amnésia na sua Rádio V. Uma ótima tarde de quinta-feira para você sintonizada em 102.9. Eu sou o Daniel Santos e vou por aqui junto da Funilaria Gobiani, Lua Gel e também vamos junto na parceria de Supervisa Atacadista, trazendo muita música que marcou a década de 90, início dos anos 2000. Aquele som que tocou demais até uns 10 anos atrás, você relembra com a gente a partir de agora aqui na Rádio V. Vamos juntos até a uma da tarde por aqui e Anjos do Hangar com com Descoberta abre a nossa programação.
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0: Rádio V, você ouviu Creed com Rain tocando por aqui, música lá de 2009, que clima boa, clima bom dessa música, né? Antes, o Anjos do Hangar com Descoberta também tocou por aqui, e agora chegou a hora da música Hits Power aqui na V.
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0: Rádio Bay, esse foi o som do Offspring por aqui. Why Don't You Get a Job? Tocando por aqui na programação Hits Power de hoje. 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

0: Rádio B, essa canção é demais, de Bruno Mars com When I Was Your Man, tocando por aqui na programação da Rádio B. Antes, Black Eyed Peas com Justin Timberlake, a música Where Is This Love, tocando por aqui em 102.9. 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
0: Muito bem, agora 12:32, o tempo está nublado em Videira, a temperatura vai marcando 20 graus.
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0: Rádio V, o som do Paralamas do Sucesso. Ela Disse Adeus, tocando por aqui na programação. Antes, Thier, à noite. E ainda Chris Brown com With You, tocando por aqui na programação da Rádio V.
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0: De volta por aqui, bora com Vanessa da Mata e Ben Harp,

0: Rádio Vecchini com It's Any Wonder tocando por aqui na programação da Rádio V. Você ouviu por aqui também na programação Armandinho, Lua Cheia, Vanessa da Mata, Ben Harper, Boa Sorte também tocou por aqui, finalizando a nossa edição de hoje aqui em 102.9. Na sequência vem aí o Top 102 com as mais tops da programação e eu volto mais tarde com o Retro aqui na Rádio V. Até mais!
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2: Boa tarde, gente. Tudo certo com vocês? Aqui é o Léo Bettoni, começando o Top 102 de hoje, trazendo as mais top, as novidades da programação aqui na V, no oferecimento do mercado de tecidos Leão, da Lago Tintas, Cabeção Automóveis e o Supervisa Atacadista. E hoje, bora começar com Alex Morgan e Fever Dream.

0: Fechando as primeiras de hoje do Top com Simone Mendes e Direitos Iguais. E também passou por aqui o Péricles com Ana Castela em Simplesmente Acontece. A gente vai pro intervalo, mas o Top volta já com o som do Zenete e Cristiano. Uma e 15.
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0: Tá chegando mais um bloco aí, agora com Zeneto e Cristiano e Câmera da Frente.
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6: Essa é pesada, hein?

Julia B, fechando mais uma sequência com Antes Que Você Vá. E antes que a gente vá, tocou também a Loki com Khalid com Dive Into Me. 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

0: João Neto e Frederico fechando mais uma sequência com cara de sorte. E também passou por aqui o Kaique com Coração Não É de Aço. E agora quem vai passar por aqui é o Jefferson lá da Maliza pra gente ter uma conversinha. Valeu!
1: Boa tarde, você que está nos ouvindo.
2: Muito boa tarde a você que está nos ouvindo.
0: Boa tarde, Jefferson. Agora
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0: Valeu, Jefferson. A gente vai para o intervalo, mas o Top 102 volta já.
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0: Fechando mais um bloco nessa vibe boa. Gabriel Elias com Tia Mara aqui no Top 102. E também passou aqui Ella Laughlin com Be Her. A gente vai pro intervalo, mas no próximo bloco tem um som do AJ Marley. Duas e dois.
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8: Atenção, torcedor! É nesta quinta-feira, dia 11, começa oficialmente a Copa do Mundo 2026. Este ano, disputada nos Estados Unidos, México e Canadá. A partida de abertura será entre México e África do Sul, às 4 horas da tarde, no tradicional Estádio Azteca, na Cidade do México. E às 11 da noite, a bola volta a rolar para a Coreia do Sul e República Tcheca, em Guadalajara, fechando o primeiro dia de competição pelo Grupo A. Esta é a maior Copa com 48 seleções e 104 partidas programadas até a grande final, marcada para o dia 19 de julho. Continue acompanhando, eu vou trazendo todas as informações para vocês até o final do torneio. Eu sou Melina Calduro, de Florianópolis, para o Acaerte em Campo.
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0: Plugado, fechando mais um bloco, esse sertanejinho gostoso do Bruno Rosa com Murilo Rufi em Atriz de Imagem. E também passou por aqui o Ferrugem com Arrependidaço e na primeira o AJ Marley com Faia. 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
0: Tempo bom em Videira, temperatura 19 graus.
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1: Bora com mais um bloco agora com sucesso recente da Taylor Swift. I knew it, I knew you.

0: Rádio V, fechando mais um bloco agora com Danilo e Davi e Não Mexe Nas Minhas Gavetas. E agora a gente vai receber aqui nos estúdios o Cássio, lá da Vitrine do Sono, falando algumas coisas. Boa tarde, Cássio.
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1: Muito obrigado pela visita então, Cássio. Essa é a Rádio V com a Vitrine do Sono, trazendo as melhores oportunidades para você. A gente vai para o intervalo, mas no próximo bloco tem um som do Jorge Mateus. Então fica ligado, viu? 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

0: Benzie, fechando mais uma sequência agora com Benjami aqui no Top 102, que até as 3 traz as novidades da programação. E a gente vai pro intervalo, mas já já chega a última sequência.
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7: Bora pra última sequência agora, começando com Israel e Rodolfo. E hoje não, hoje sim, aqui no Top.
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0: Olivia Rodrigo finalizando o top de hoje com Drop Dead, um oferecimento do Mercado de Tecidos Leão, da Lago Tintas, Cabeção Automóveis e o Supervisa Atacadista. E tá chegando aí o Juninho Guedes com a segunda edição do Manda Ver. Tchau, gente, fui!
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3: E aí, como é que tá a sua quinta-feira? Tá numa boa? Tá curtindo a Rádio V por aqui? Júnior Guedes, eu tô chegando nesse 11 de junho de 2026. A partir de agora tem um Manda Ver até às 5 pra você indicar sua música, mandar beijo, abraço pra quem você quiser e faturar prêmios, hein? Hoje tá valendo um par de ingressos do Grupo Cine no final do horário. 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Pra começar tem Bruno Mars.
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0: Rádio V, Jelly Roll, Need a Favor, aqui no Manda V. Menos é mais com Champagne e Bruno Mars, Leave the Door Open. Até as 5 tá rolando Manda V, valendo a sua indicação de música pelo 99101-1828. 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
2: Tarde de quinta-feira, tá todo mundo ligado aqui na Rádio V, tá rolando Manda Ver, chegando o som do Coldplay!
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0: Rádio B, Coldplay, It Feels Like I'm Falling in Love, aqui no Manda Ver, que continua até as 5. Vou conversar agora com o Jason, da Auto Elite, para saber as novidades. Conta tudo pra gente, Jason. Boa tarde.
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0: Rádio V, Fred e Fabrício, te amar é meu talento. Ótima tarde de quinta-feira pra você que tá curtindo a Rádio V pelo rádio, ouvindo a gente sempre pela internet também, de qualquer lugar do mundo. Até às 5 você indica a sua música pelo WhatsApp 99101-1828 e deixa o nome completo porque hoje você pode faturar par de ingressos do Grupo Cine e pegar um cineminha por conta da V. Rádio V. Rádio V 3:31.
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2: A possibilidade de instalação de um pedágio na região de Joaçaba e a ausência de obras significativas de duplicação da BR-282 no meio-oeste catarinense estão provocando forte reação de lideranças políticas e podem desencadear uma das maiores mobilizações regionais dos últimos anos. O alerta foi feito pela presidente da Câmara de Vereadores de Joaçaba, Jaqueline Di Marco, após participar de uma audiência pública promovida pela Agência Nacional de Transportes Terrestres, ANTT, em Chapecó, para discutir o projeto de concessão da BR-282 pelos próximos 30 anos. O Free Flow é um sistema de pedágio sem praça física e sem cancelas. Os veículos passam normalmente pela rodovia sem precisar parar ou reduzir a velocidade, enquanto equipamentos instalados sobre a pista identificam a passagem. Se confirmada, a medida poderá impactar diretamente milhares de moradores de Joaçaba e comunidades do interior que utilizam diariamente a rodovia para trabalhar.

0: estudar ou acessar serviços de saúde. A situação gera ainda mais indignação porque, segundo a vereadora, o projeto prevê investimentos bilionários ao longo das próximas décadas, mas contempla poucos quilômetros de duplicação justamente em uma das regiões que mais produzem riquezas em Santa Catarina. Para mais informações, acesse o portal rbv.com.br.
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0: pode ver o som do Linkin Park, Emptiness Machine, o Rapa e ainda Jota Quest com Ragtown. Por falar em Linkin Park, a banda anunciou nesta segunda-feira o lançamento de um filme sobre a história deles, com o título Unshatter. O longa tem como tema central a reconstrução e também a reformulação do Linkin Park após a morte do vocalista Chester Bennington em 2017. Após 7 anos de pausa, a banda anunciou a retomada da carreira em 2024 com ela nos vocais, Emily Armstrong. O filme ainda não tem detalhes sobre duração, data de estreia e os países que exibirão. Apenas um site oficial para os fãs receberem atualizações. 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Rádio V 3:46.
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0: Tempo nublado em Videira, temperatura 17 graus.
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4: Bora curtir mais músicas na programação da Rádio V nessa quinta-feira. Continua até às 5, manda ver. Chegando ela, Taylor Swift, The Fate of Ophelia.

Rádio V, o som de Chivas, Sand, The Pain Below, Taylor Swift, The Fade of Ophelia. Até às 5 tá rolando Manda Ver. E dá tempo de você participar, mandar sua mensagem no WhatsApp, indicar sua música no 991011828 e deixar o nome completo.

0: Hoje você pode faturar par de ingressos do Grupo Cine. Abraço pra Keila, pra Fernanda e também o Fabiano, lá em Pinheiro Preto, curtindo a Rádio V. Aumenta o volume, tá chegando o Hits Power.
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0: cima. Rádio V, Bob Sinclair e Steve Edwards, World Hold On. 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

0: Rádio B, Disco Lines e Teenage, Snowbrook Boys, Anitta, Pinterest, Simone Mendes, Direitos Iguais. Até às 5 tá rolando, manda ver e você pode indicar sua música no 991011828 e deixar o nome completo. Pode faturar par de ingressos do Grupo Cine nessa tarde de quinta-feira. Bom demais, né? Pegar um cinema já é bom. Na faixa, melhor ainda. 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

0: Welcome to My Life, aqui no Manda Ver dessa quinta-feira. 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

0: Rádio V Detonautas, Rádio Love Nacional, aqui no Manda V dessa quinta-feira, valendo a sua participação pelo 99101-1828. Você indica a sua música e deixa o nome completo. Hoje você pode se dar bem e faturar par de ingressos do Grupo Cine. 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
2: A Secretaria de Saúde de Videira informou que está seguindo integralmente as orientações do Ministério da Saúde após o anúncio de uma suspensão temporária da vacinação com o imunizante Butantan DV. A medida foi divulgada na segunda-feira e tem caráter preventivo, sendo adotada enquanto são realizadas investigações sobre possíveis reações adversas. De acordo com o Ministério, a decisão ocorreu após o registro de 42 casos com sinais de alerta, incluindo 2 óbitos. No entanto, até o momento não há confirmação de relação causal entre os eventos e a aplicação da vacina, o que reforça o caráter cauteloso da suspensão. A secretária de Saúde de Videira, Maribel Gaio, explicou que o município aplicou doses do imunizante apenas em profissionais da atenção primária, sem registro de reações graves até o momento. Segundo ela, a decisão federal demonstra a responsabilidade sanitária e compromisso com a segurança da população. A Secretaria de Saúde esclareceu que a suspensão se aplica exclusivamente à vacina Butantan DV. Dessa forma, não há impacto na vacinação contra a dengue já em andamento no município. A vacina Kedenga, produzida pela farmacêutica japonesa Takeda, segue disponível no Sistema Único de Saúde, o SUS, e é recomendada para crianças e adolescentes entre 10 e 14 anos, conforme diretrizes nacionais.
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0: P2K, R. Kelly, Girlfriend, Melô da Corujinha, Pericles e Ana Castela, simplesmente acontece aqui no Manda Ver. Abraço pro Fabito, tá curtindo a gente nessa quinta-feira também. Você que tá ouvindo, tá a fim de participar, manda o nome completo no WhatsApp 991011828, indica a sua música e hoje você pode faturar par de ingressos do Grupo Cine. 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

0: Rádio Verdudamente, TZ da Coronel, Nossa Chance, Ray is My Husband e Murilo Rufi, Saudade Estranha, fechando o Manda Ver desta quinta-feira. E eu agradeço você que participou, mandou mensagem, mas quem fatura par de ingressos do Grupo Cine hoje, pra pegar um cineminha na faixa, é você, Andriele, final do telefone 9912. Parabéns, Andriele, se deu bem. Já vai receber no WhatsApp a orientação como faz pra retirar os seus ingressos, tá bom? Continue ligado na V. Eu tô caindo fora, mas volta amanhã a partir das 3 horas com a segunda edição do Manda V. Depois do intervalo tem acesso livre. Tchau, fui!
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3: Muito bem, estamos no ar, senhoras e senhores, para esta quinta-feira, dia 11 de junho de 2026. Esse é o Acesso Livre, que chega todos os dias, nesse mesmo horário aqui na Rádio V, para te fazer companhia no seu finalzinho de tarde, no oferecimento de Sulita, Carbone Fiat, Redes Arpelon, Lojas Parisotto, Ora Unique, Tilly Beans, Ótica Videira, Rede Uzi Farma e também Scooters.com tá junto com a gente. No momento esportivo, nós temos também o Alto Posto Doca junto com a gente por aqui. Cris Menegazzo, desse ladinho da mesa, do outro lado tá ele, Fabiano Trindade. Uma ótima tarde pra você, meu querido.
4: Buenas, tudo bem?
3: Eu tô ótima.
4: Então tá bom demais, né?
3: Bom quintou. Demais da conta, um quintou, um clima de Copa do Mundo.
4: Começou.
3: E o nosso centroavante também tá por aqui, Edson.
5: Oi,
3: como
5: estou
3: vai?
5: Por aqui.
4: É o Ronaldo Fenômeno.
3: É ele mesmo.
4: Tá igualzinho.
3: Não, Edson Arantes do Nascimento, né? Leva
5: Era.
3: Nome de... Leva nome de craque aí, crack. Do Pelé. Então, será que é por causa do Pelé o teu nome, Edson?
5: Não sei. Mãe e pai escolheram. Mas,
4: ah, pode ser que
5: mas
4: seja,
5: eu até, né? Agradeço pelo nome.
3: É um nome bonito. Eu, tenho, não, eu já falei pra você que eu tenho um irmão que
5: tem
3: se chama
5: um irmão
3: Edson,
5: que é Edson,
3: né?
5: É. Uhum. Então, eu agradeço pelo nome.
4: O Edson.
3: Você gosta do seu
5: eu
3: nome?
5: Eu gosto do meu nome.
3: Você gosta do teu nome, Fabiano?
4: Gosto.
3: Eu gosto do meu também. Me dou bem.

0: com ele. Ainda bem, né, que minha mãe teve um momento de lucidez e colocou Cristiane e não Natalina, né, como vocês costumam dizer. Você tinha uma outra opção de nome? A tua mãe já te contou? Não. Isso sempre foi pra ser Fabiano?
1: Não sei se tinha.
0: Ela nunca, você nunca
1: nome.
0: Perguntou?
1: Não.
0: Você também não, Edson?
2: Eu perguntei pra minha mãe e realmente tinha alguma coisa a ver com...
0: Com o Pelé.
2: Com o Pelé.
0: Ah, olha aí.
2: Já minha irmã já veio com o nome... Aquelas mães que davam um nome juntando com as letras, diga a primeira letra aí, dá um nome pra todo mundo.
0: Ou então, mas é lá no Fabiano é assim, né?
1: Fabiano
0: é todo mundo com F.
1: F, é Fabiano, Fabrício, Fernando e Flávia.
0: Tudo com F. O pior é aqueles pais que tentam
2: dos 5F.
0: Misturar, né, às vezes o nome do pai com o da mãe. Fica meio complicado. Como é que ficaria a mistura do nome do teu pai com o da tua mãe? Se fosse batizar um filho.
2: Maria José.
0: Ah, é. Os nomes mais clássicos do mundo também,
1: Maria,
0: né?
1: Maria José.
2: Meu pai é José Silvano. Uhum. Meu avô era Silvalino.
0: Então... Uns nomes diferentões. E o teu, como é que ficaria, Fabiano, se fosse juntar o nome do teu pai e da tua mãe?
1: É Lauro com Arli.
0: Lauri. Daria um nome, que já existe. O meu ficaria... Nossa, o nome da minha mãe é Zenaide e do meu pai é Vitor. Zenor?
1: A mãe é Zenaide
0: e o pai é Vitor. Ou então Zevi?
2: Vizê.
0: Que estranho, né? Como é que ficaria o seu nome se fosse a junção do seu pai e da sua mãe? Conta pra gente aqui no WhatsApp. Agora eu fiquei curiosa pra saber da audiência se vem alguns nomes criativos. A gente tá vivendo a Copa do Mundo aí, começou hoje às 14h30 a cerimônia de abertura, e tem muitos pais que dão nome de jogadores, como a gente tava falando com o Edson aqui, né? Talvez o nome dele ele tenha a ver com o do Pelé. E hoje essa nova geração vem se chamando aí Neymar, Vinícius... O que mais?
1: Tem um que não tô lembrando quem é, mas o nome dele...
0: Rivelino. Rivelino de 90... Era 70, né? Rivelino é 70.
1: É das antigas.
2: É bem antiga.
0: Eu tinha um vizinho que era Rivelino por causa do jogador. Lá em Curitibanos.
1: Tem.
0: Tem vários.
1: Trabalhou com nós o Aragonês.
0: Aragonês é nome de jogador?
1: Era um jogador.
0: Misericórdia, Aragonês. Mas com tanto jogador foi me escolher esse
1: mas
0: nome.
1: Mas não era
0: aí.
1: De Copa do Mundo, eu acho, era só jogador.
0: De Várzea, né?
1: Não, pior que jogava no Curitiba, o Atlético Paranaense. Aragonês.
0: Que doideira. E olha, a gente vem chegando aqui na programação também com os principais destaques, as informações aí. Vocês separaram algumas notícias pra gente comentar nesse finalzinho de tarde?
1: Sim, e tudo coisa diferente, né? Notícia diferenciada, por exemplo.
0: Conta aí.
1: De aipim.
0: Lá vem ele. O Fabiano, quando ele não vem com as leguminosas estranhas, grandes, gigantes...
2: Coisa sempre estupenda de grande.
0: Grande. Ou ele aipim, vem com os, pinha, com os animais exóticos.
2: Batata então, doce, grande.
1: Pé de aipim ou mandioca.
0: Aipim.
1: Macaxeira. De 84 quilos, surpreende agricultor e chama atenção em Santa Catarina.
0: Que mandiocão, hein?
2: Haja mandioca.
1: Tiveram que pegar um guincho ali pra puxar a mandioca. E tem uma do... Coelha. Coelha percebe fogo.
0: Aí, ó, viu?
1: Acorda moradores e salva a família de incêndio em Manaus.
0: Uma coelhinha?
1: Uma coelha.
0: Orelhudinha? É. Eu falei que ele vem com as leguminosas e com os animais.
1: Não, mas é coisa
0: que realizam feitos bem diferente. Gostei, Fabiano. E você, Edson?
2: Mega Sena sorteia 8 milhões nessa quinta-feira.
0: Opa, e é bom, hein?
1: Conto.
2: Edição de 2026 do Mundial, que começou hoje, tem uma série de números prestes a serem batidos.
0: Olha, recordes.
2: Recordes.
0: Os famosos recordes. Hoje o Edson deixou o Datena em casa. Que ele sempre vem com uma notícia às vezes meio...
2: Fala aí da Datena. O Datena já tá movimentando para sair lá da
0: ele tava numa emissora de rádio,
2: da
0: ABC, né? É.
2: Pra ir pra Record de novo.
0: Ah, é?
2: Uhum.
0: Eu achei que ele ia se afastar para poder ir pra política de novo, que é bem doidão, pois, né?
2: Vou mandar um abraço pro Juliano.
0: Teu amigo?
2: É meu amigo.
0: Como é que é o apelido?
2: João de Barro. Ele é João de Barro.
0: explica.
2: Chamam ele de João de Barro porque a mulher deixou dele e levou a casa junto. Deixou ele sem a casa.
0: Ah, então agora ele ficou só com a casa de Barro.
2: Só João de Barro.
0: Nesses aí também tem o que eles conhecem por...
2: O Aladim.
0: Aladim,
2: né? É, o Aladim.
0: Só deixou com os tapetes, né?
2: Só os tapetes.
0: E ainda quando eu fico com os tapetes, fica alguma coisa, né? Onde você tava com mão leve?
2: Mão leve.
0: Contou todas as coisas na hora que chegou em casa?
2: Na verdade, lá na loja ele levou aquela caixa.

0: caixa de som embora.
1: Ah, é. A que tava. Que você mandou na foto aqui pra
0: sim,
1: gente.
0: Sim,
1: né?
0: Mão leve é perigoso.
1: É.
2: Tá fora.
1: E eu vou trazer também aqui algumas informações. Abrindo os sites de notícia, tudo, a maioria é falando de Copa do Mundo. E a gente vai caçando umas outras informações, algumas outras notícias que sejam curiosas aí também. Teve um costarriquenho que pedalou por 35 dias para assistir a Copa do Mundo no México. Foi de bike. Outro assunto legal pra gente comentar aqui, o Linkin Park anunciou um filme sobre a história da banda após a morte do Chester Bennington. Né, o vocalista, né? Uhum. O Chester, que infelizmente faleceu. Agora o Linkin Park já tem outra vocalista, que é a Emily Armstrong. Mas eles vão fazer um filme sobre a história da banda aí também. Acho que vai ser interessante. Outro destaque também aqui, que vai impactar de repente a nossa região, um possível pedágio na Free Follow em Joaçaba. É Flow, na verdade.
0: Free Flow.
1: Em Joaçaba, gera preocupação e mobiliza lideranças aqui também do meio oeste catarinense.
2: Uma baita estrutura que não existe, vão cobrar o quê?
1: Tá lá no portal RBV essa informação.
2: Se fosse duplicado,
1: a gente
2: se
1: vai
2: fosse
1: comentar também.
2: Né? Pelo menos duplicado, mas não é.
1: É. E vocês viram também sobre o polvo vidente? Lembra daquela história lá em 2010 que tinha o polvo?
2: Sim.
1: Que era da Alemanha, que ele previa os resultados dos jogos.
2: Sim.
1: Então,
2: agora
1: ele tá de volta. Só que agora em Santa Catarina. E ele tá apostando na vitória do Brasil na estreia da Copa do Mundo, hein? Vamos ver se o polvo está certo. A voz do polvo é a voz de Deus.
0: Você falou do alguém que foi pedalando da onde até onde?
1: Da Costa Rica.
0: Costa Rica? Você sabe que aqui em Freiburgo tem um rapaz que ele foi pedalando daqui em São Paulo e voltou?
1: Sério?
0: É o Pedro Lopes, o nome desse rapaz.
1: Olha aí.
0: Lá de Freiburgo. Ele foi.
1: Levou quanto tempo, será?
0: Ele levou, eu acho que meses.
1: Ah,
0: eu
1: deve,
0: não sei,
1: né?
0: Bem certo, mas tem um rapaz de Freiburgo que ele foi daqui em São Paulo.
2: É corajoso, né? Eu não
0: pedalando.
1: Baita desafio, fora
0: pedalando,
1: o preparo físico que pedalando. Tem que ter, né? E enfrentar sol, chuva, frio, calor.
0: É que ele já é um atleta, ele é corredor.
1: Ah, eu acredito
0: ele
1: que
0: é
1: sim.
0: Corredor.
2: Ah, daí sim.
1: Mas mesmo assim, né? Tem que ter uma resistência baita aí.
2: Tá,
1: parabéns
2: louco
1: pra ele. E se estiver nos ouvindo aí em Freiburgo, um abraço, viu? Se alguém conhecê-lo,
0: Pedro Lopes.
1: Fala que a gente citou aí o nome dele aqui hoje.
2: É.
1: Quem tá junto com a gente aí, Fabiano?
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0: 5h28.
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2: Santa Catarina alcançou um marco histórico no comércio internacional de carnes ao registrar o melhor resultado da série histórica para os cinco primeiros meses de 2026. Entre janeiro e maio, o estado exportou 883,7 mil toneladas de carnes, consolidando sua posição como referência nacional em sanidade animal e qualidade na produção agropecuária. Os embarques de carnes de frango, suína, bovina, além de produtos de perus, patos e marrecos renderam 2,01 bilhões de dólares ao estado no período. Em comparação com os primeiros cinco meses de 2025, o crescimento foi de 7,4% em volume exportado e de 12,1% em faturamento. Os dados são do Ministério da Economia e foram analisados pelo Centro de Socioeconomia e Planejamento Agrícola Epagri-Sepa, confirmando o melhor desempenho já registrado para o período, tanto em quantidade exportada quanto em receitas geradas. A confiança internacional no sistema sanitário catarinense tem sido um dos principais diferenciais para a manutenção e a abertura de mercados considerados estratégicos para o agronegócio estadual. 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
2: Ô Fabiano, esses dias você tinha comentado da notícia dos gatos lá de Concórdia, né?
3: Sim,
2: e aí verdade. Você disse que teve novos desdobramentos, inclusive o valor que iria custar. Eu fiquei curiosa e estava lembrando disso agora. Você tem aí, por acaso, para contar para gente?
3: Tem. Deixa que eu vou passar aqui, porque era um valor e esse valor dobrou.
2: Meu Deus!
4: Quanto?
3: O caso dos animais.
2: Os gatinhos.
3: 400 gatos encontrados em situação de insalubridade em um apartamento no centro de Concórdia continua gerando repercussão e também um elevado impacto financeiro para os cofres públicos. Um levantamento que foi baseado aí em dados do portal da Transparência da Prefeitura, aponta que os empenhos relacionados ao resgate, atendimento veterinário, abrigo temporário e manutenção dos animais já supera sabe quanto? R$1.200.000.
4: Meu Deus!
2: Vai dar um gasto, hein? Entre... Os gatinhos, vai dar um gato? Um gasto?
3: E entre os principais valores aparecem contratos com clínicas veterinárias e empresas responsáveis pelo acolhimento e tratamento dos felinos. Segundo o levantamento, apenas uma das empresas credenciadas possui empenho que ultrapassam aí R$886.000. A Prefeitura de Concórdia já havia informado anteriormente que o resgate dos animais exigiria uma grande estrutura envolvendo clínicas veterinárias, quarentena, exames, tratamentos, castrações, microchipagem, alimentação e lares temporários.
2: É muita coisa.
3: Até que os gatos estejam aptos para a adoção. O município confirmou que assumirá aí os custos necessários para garantir o bem-estar dos animais durante todo o processo.
2: E aí, qual... Não sei, né? Mas o que passou na cabeça de uma moradora? Ela só foi pegando esses gatos, foi cuidando, não foi dando, de repente...
3: Eles foram...
2: Se reproduzindo também.
3: E foi.
2: E aí, obviamente, ela não queria abandonar, né? Porque... Mas podia ter pedido ajuda antes, né,
3: Sim. Cara?
2: E deixou chegar nesse ponto aí, complicado.
3: Ela disse que tinha um casal. E que desse casal foi...
2: Multiplicou.
3: Foi nascendo e foi...
2: Por isso a importância também de você castrar, né, os animais. Tanto o cachorro... Eu vejo cidades que sofrem bastante com ataques de cachorro de rua.
3: Tem também.
2: Ouço muito ali da cidade onde eu morava, em Curitibanos, que o pessoal tem bastante queixa dessa questão do controle da natalidade dos cães. Porque é muito cão na rua e aí passa um motoqueiro, uma pessoa na rua. Várias pessoas já relataram terem sido atacadas por esses cães, que não é de ninguém, mas estão na rua. Aí algumas pessoas ajudam, tratam, outras dizem que não adianta fazer isso, pedem também um retorno dos órgãos públicos, é até uma questão de saúde pública também, né? Nessa questão dos gatos, não deixa de ser. Mas enfim, então todo cuidado para você que tem o seu pet, né? Vai adotar o seu gatinho, trate com carinho, castre, cuide, porque...

0: Um lá em casa miando nos pés, a gente já pensa, meu Deus do céu. Olha, gente, trazendo uma atualização aqui, tá? O México tá vencendo a África do Sul no primeiro jogo da Copa do Mundo 2026 por 2-0, já tá indo aí para 70 minutos. Então isso são 20 minutos do segundo tempo, né? Pouco mais de 20 minutos do segundo tempo. Então 2-0 para o México, jogando em casa no Estádio Azteca. Estádio, inclusive, que o Brasil foi campeão na Copa do Mundo de 94. Estádio Azteca no México. Ah, não, perdão. Não, é no México. 94 foi no México, 70.
1: 70.
0: A Copa de 70.
1: No México. Isso. Isso aí.
0: Trazem a informação aí para nós, Edson.
2: A Mega Sena realiza nesta quinta-feira, portanto hoje, dia 11, o sorteio do concurso 3017 com prêmio acumulado estimado em 8 milhões. O sorteio acontece às 21 horas em São Paulo.
1: São Paulo.
2: E as apostas podem ser feitas até as 20 horas nas lotéricas ou pelos canais digitais da Caixa.
0: Para quem gosta de fazer a fezinha aí, né?
2: Esta é a oportunidade. O prêmio acumulou após ninguém acertar as 6 dezenas do concurso anterior. A aposta simples custa R$ 6,00 e a chance de ganhar com 6 números é de 1 em 50 milhões.
1: Nossa,
2: o sorteio será transmitido aí pelos canais oficiais das loterias da Caixa.
0: Boa. Também trazendo informação e agora falando aqui da região, né? Um possível pedágio na Free Flow em Joaçaba gerou preocupação e mobilizou lideranças aí do Meio Oeste. Explico. A possibilidade dessa implantação, né, de um sistema de pedágio na região de Joaçaba tem provocado bastante preocupação entre moradores, empresários e também lideranças políticas aqui do Meio Oeste catarinense. A discussão surgiu durante a audiência pública promovida pela ANTT, Agência Nacional de Transportes Terrestres, em Chapecó, que apresentou detalhes do projeto de concessão da BR-282 pelos próximos 30 anos. Essa proposta aí prevê a adoção do modelo Free Flow, sistema de cobrança automática que dispensa praças físicas e cancelas. Nesse formato, os veículos trafegam... Peraí, deixa eu fazer pose para a foto do Edson, que ele está fazendo a foto.
1: Aí,
0: pronto.
1: Pronto.
0: Aquela selfiezinha que aparece só a tampa da cabeça dele.
2: Não, apareceu mais hoje.
0: Continuando aqui, nesse formato aí da Free Flow, os veículos trafegam normalmente pela rodovia, enquanto alguns equipamentos são instalados e ao longo da pista e identificam a passagem e realizam a cobrança de forma eletrônica. Essa eventual implantação do sistema na região de Joaçaba acendeu um sinal de alerta, especialmente entre os moradores que utilizam diariamente a BR-282, principalmente o pessoal que, de repente, mora aqui em Videira, por exemplo.
1: Sim.
0: Vai para Joaçaba, estuda em Joaçaba também, muita gente, né? Para vários deslocamentos relacionados ao trabalho e ao estudo, atendimento médico também e outras atividades essenciais. As lideranças estão questionando, né, esse impacto para os moradores. A presidente da Câmara de Vereadores de Joaçaba, Jaqueline DeMarco, participou da audiência pública e manifestou preocupação com os impactos aí dessa medida. Outro ponto que o Fabiano até comentou aqui, que tem gerado debate, é a questão dos investimentos, né? E embora o plano contemple aportes bilionários ao longo das próximas décadas, lideranças regionais questionam a quantidade de obras estruturais previstas para o meio oeste catarinense e também a questão da duplicação ali, né?
1: Claro, eu sou a favor que cobre, mas desde que seja tudo duplicado, tudo prontinho, feitinho, daí beleza.
0: Que tenha
1: um trecho comum, normal, um trecho perigoso.
0: Exatamente, tá. Aí, então, a gente vai acompanhando aí essa discussão, né? Apesar dessa repercussão, o projeto de concessão da BR-282 ainda está numa fase bem de consulta pública, né? E isso significa que alterações podem ser realizadas antes da definição do modelo e também da realização do leilão aí para a empresa que vai assumir tudo isso. A informação tá lá no portal RBV, quem quiser mais informações também, é só chegar lá, compartilhar ou
1: Vocês
0: entrar
1: viram?
0: Também nos grupos de WhatsApp.
1: Já ganhei meu presente.
0: Ah, bicho velho!
1: Acabei
0: viu?
1: De ganhar
0: meu
1: presente.
0: E não perca mais.
1: Pois é.
2: Já ele, perdeu 22 óculos.
0: Ele
2: né?
0: perdeu um óculos de sol e ganhou o presente da namorada, da eterna namorada dele, lá da Chili Beans.
1: Da Chili Beans.
0: Gostou? Chique, hein?
1: Estilo, hein? Mais um óculos.
0: E o legal, né? Foi delivery. O pessoal entregou aqui.
2: Ah, eles entregam?
0: Eles entregou
1: Sim.
0: aqui.
2: Que legal.
0: Massa, né?
1: Gostei.
0: Surpreendeu você numa tarde de quinta-feira que você não estava esperando?
1: É, algo que eu gosto e preciso.

0: aí fica melhor ainda, né?
1: Gostou do modelo escolhido?
0: Sim.
1: É, tem vários modelos lá, né?
0: Uma lente marrom, eu acostumei com a lente marrom. Uhum.
2: Essa é boa pra dirigir, né?
0: É, durante o dia nublado, muitas vezes a lente ela acaba, você vê mais nítida, entendeu? A lente marrom.
2: Essa lente é bom...
0: Igual a amarela que é pra dirigir
2: essa lente noite, é bom, né? Pro pessoal que começa, que tá saindo do trabalho agora.
1: Finalzinho de tarde, né? Que fica tarde. Aquele lusco-fusco.
2: Isso. Como é que é?
1: O famoso lusco-fusco,
2: lusco-fusco,
1: né?
2: Lusco-fusco.
1: Já ouviu falar do marrom. Lusco-fusco?
0: Nunca tive fusca.
2: Lusco?
1: Lusco-fusco.
0: Ah, não...
1: Não, nunca usaram essa expressão? É,
2: eu já ouvi numa música.
1: É,
0: quando
1: é.
0: tá,
1: não é nem nem noite nem dia, tá? É aquela coisa no entardecer, assim.
0: Quando tá no assim, breu.
1: É. Breu. Não, breu, breu é bem escuro, né? É lusco-fusco.
2: Lusco-fusco.
1: É a definição.
0: Tá,
1: é tipo a cor do burro quando foge, né?
2: Ah.
0: Pois é, essa é cor ou é corro da
1: cor do burro quando foge, né? Cor. Mas aí as pessoas colocaram cor de burro quando falam.
0: É,
1: cor do burro.
0: Fica mais fácil,
1: eu gosto,
0: né?
1: Acho mais legal. Uma coisa que não tem explicação. Cor. Uma cor que não tem explicação, né?
2: É.
1: E é isso, ó. Fabiano já tá com o presente dele aí. 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
1: Rádio V, 12 minutos, faltando para as 6.
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2: Chegamos de volta, fazendo companhia pra você que tá voltando pra casa do trabalho agora, tá aí no seu carro, de boinhas, naquela rotininha de todos os dias, pensando o que, que vai fazer de janta. Você que tá aí também encerrando o seu expediente de trabalho, tá quase indo bater o ponto. Tamo junto contigo, viu? Até às 18h30 é o Acesso Livre no ar.
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2: Boa!
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2: Falando em usar, dizem que uma dica, tá? Que sempre funciona para você sempre ganhar presentes do seu
4: love,
2: namorado, da sua esposa, né? Ou do esposo aí, do marido. É você aparecer para a pessoa só usando o presente que você ganhou.
3: É.
2: Hoje
3: nossa,
2: tem Fabiano só de óculos.
4: Só de óculos.
2: Tá meio frio, né? Liga o ar-condicionado. O Fabiano vai aparecer só de óculos
3: é
2: hoje.
3: Isso.
2: Aí, Kelly.
4: É. Só cantar aquela música do coelho lá, né?
2: A qual?
3: Do coelho?
4: De
2: olhos vermelhos, de pelo... Ah, é, de ovos vermelhos, no caso.

0: Vamos lá, Fabiano, trazer a informação aí pra galera que tá ligada com a gente.
1: Sim, eu separei da mandioca.
0: Achei que ia vir na do coelho. Pra combinar com a musiquinha.
2: Do coelho.
0: Do coelhinho que ajudou. Como é que ele avisou?
1: Então, o coelho, como é
0: ele
1: que ele
0: chegou
1: fez?
0: E falou assim, ó. Haha, velhinho, sua casa está pegando fogo.
1: Perna longa, né? Então, uma coelha de estimação teve papel fundamental no salvamento de uma família durante um incêndio que atingiu uma residência na madrugada de terça-feira em Manaus.
0: Notícia inusitada.
1: O comportamento incomum do animal chamou a atenção dos moradores e permitiu que todos deixassem o imóvel antes que as chamas se espalhassem. De acordo com o Corpo de Bombeiros Militar, 5 pessoas estavam na casa no momento do incêndio, entre elas uma bebê de apenas 9 meses.
0: Meu Deus!
1: Apesar do susto, ninguém sofreu ferimentos graves. Ainda apenas bem. Um dos moradores recebeu atendimento médico no local e foi liberado em seguida. Segundo o relato da família, a coelha Nina, é o nome dela,
2: Nina,
1: criada há cerca de 6 anos, começou a bater e arranhar insistentemente a porta de um dos quartos durante a madrugada. O comportamento considerado incomum pelos donos despertou a atenção de Miguel Mendes, de 63 anos. Ao abrir a porta, ele percebeu que o fogo já havia atingido parte da residência, incluindo a cozinha e o quarto de um dos familiares. A partir daí, todos os moradores conseguiram deixar o imóvel em segurança. Após o resgate da família, Nina desapareceu por alguns minutos em meio à movimentação causada pelo incêndio. O animal foi localizado posteriormente pelos bombeiros em uma área próxima à residência e devolvido aos proprietários.
2: Que é, velhinho?
1: Então,
2: que
1: a coelha...
0: O animalzinho ajudou, né?
1: Percebeu, viu? Ah, tá pegando fogo, tem alguma coisa estranha. Foi lá avisar, né? Fez uma barulheira.
0: Provavelmente começou a se incomodar com alguma coisa. A primeira... A coisa que o animalzinho faz é te chamar a atenção do dono, sim, né? Eu acredito é que diferente. Cachorro age cachorro assim, a gente muito. Que já tem muito...
2: Gato também.
0: O cachorro pede comida, gato pede comida, só falta falar pra gente, sim, né? Mas quando tem alguma coisa errada, mas o do coelho eu não conheço o comportamento, não sei como é, nunca tive coelho.
1: Olha, eu também não.
0: Não sei como é que eles se comportam, mas que bom, né, que conseguiu aí ajudar e salvar a família. Já que estamos falando em animais e estamos no bloco Animal Planet aí do programa, vou falar do polvo vidente também. Enquanto os torcedores aí especialistas fazem projeções para os resultados da Copa do Mundo, uma moradora de Santa Catarina resolveu entrar na disputa dos palpites. O nome dela é Úrsula. É a polvo do Oceanic Aquarium, que é lá de Balneário Camboriú, sabe?
1: Uhum.
0: Chamou atenção aí ao apontar possíveis vencedores de partidas importantes do torneio, incluindo a estreia aí da seleção brasileira. Essa iniciativa resgata aquela tradição que ganhou bastante notoriedade no Mundial da Copa do Mundo de 2010, quando um polvo alemão ficou famoso por acertar diversos resultados da competição. Agora, mas é aquela coisa, né? Vai colocar 2 times pra ganhar, vai falar qual que vai ganhar, tem 50% de chance de acertar. Um seja polvo ou seja nós mesmo, né? Enfim, pode dar empate também, né? Agora a expectativa é saber se Úrsula repetirá o feito e conquistará o título de nova vidente do futebol. Entre os palpites realizados pela equipe do Aquário, o que mais chamou a atenção foi, obviamente, o da estreia do Brasil contra o Marrocos, que está marcado aí para o sábado, dia 13. Segundo a escolha do animal, a seleção brasileira deve sair de campo com a vitória. Tá aí, então.
1: É o que nós esperamos.
0: A Úrsula. Tomara que acerte, né? E ó, falando em Copa do Mundo ainda, trazendo aqui atualizações.
1: Quanto?
0: A África do Sul e México, deixa eu passar a propaganda aqui. O nosso YouTube não é premium, mas tá 2-0 ainda para o México, 90 minutos, tá nos acréscimos aí, 7 minutos de acréscimo.
1: Eu lembrei.
0: Lembrando que quem tá apitando esse jogo do México com a África do Sul é o brasileiro, né?
1: No brasileiro.
0: Lá de Goiânia.
1: Isso. Lembrei, no passado tinha um goleiro do México, era o Jorge Campos. Se tu pegar ali a camisa que ele jogava nas antigas lá, uma colorida assim, né? Porque.
0: Ah, eu acho que eu lembro.
1: Bem diferente.
0: Bem
1: uma
0: diferente.
1: Camisa grandona assim, toda
0: coloridona,
1: colorida.
0: Né? É. Chamava atenção.
1: Jorge, mas eu lembro, tu vê detalhe de 94, né? Que ele já usava esse tipo de camisa. Lembra até hoje.
0: Hoje de manhã, no plugado, eu lá tava trazendo aqui uma pauta falando sobre quem a gente convocaria pra seleção, sim, né? Escalaria pra seleção. Pode ser qualquer personagem, jogador aposentado, personagem de ficção, pra resolver aí e trazer o hexacampeonato pro Brasil. Quem que você

0: colocaria jogando, Fabiano?
1: Porque tem que ser brasileiro, né?
0: É, não necessariamente.
1: Mas daí não ia fechar?
0: É, não, mas assim, aqui a gente tá trabalhando com uma liberdade de...
2: Você trazia
0: de
2: quem?
0: Escolha. Ah, eu tá. Falei que os Vingadores, né? Todo mundo dá o jeito, Homem de Ferro, Superman, mas até o Batman.
1: Até o Batman. teve os mercenários.
0: Teve um ouvinte que falou dos mercenários.
1: Com o Chuck Norris.
0: É, que consegue fazer tudo, né? O MacGyver também, que MacGyver. Dá pra fazer tudo.
2: Eu trazia o Popeye.
0: Porque tá...
2: O Popeye...
0: Forte, né?
2: O espinafre lá, o bicho
0: dominava. É uma boa também. Mas unanimidade aqui foi o Ronaldinho Gaúcho, que a galera falou que traria...
1: Ah, o bruxo, né?
0: Eu acho que até o dia de hoje... Do jeito que ele tá, eu acho que ele jogaria bola.
1: Com certeza.
0: Não sei se aguentaria, né? Muito tempo, mas colocasse uns 10, 15 minutos ali
1: tá
0: só pra resolver. Uma brincadeirinha, né? 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
1: Bora.
0: E bora curtir música também.

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2: 6:03.
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1: É isso aí, chegando com as informações, Copa do Mundo, com a sua abertura hoje às 14h30. Teve Shakira cantando, teve seleção entrando em campo, né, também. O Brasil joga no próximo sábado, mas trazendo o resultado, então, do grupo A. México jogou em casa no estádio Azteca e venceu a África do Sul por 2-0. E a África do Sul, que inclusive teve dois jogadores expulsos pelo árbitro brasileiro aí, que apitou o jogo.
0: Mas foram três expulsos, né? Três jogadores.
1: Até onde eu tinha atualizado aqui, tinham sido dois.
0: O brasileiro Wilton Pereira Sampaio foi então o árbitro da partida. E
1: então foram três na soma total?
0: Aqui tá aparecendo. Três expulsões.
1: Ah.
0: Será? Meu Deus, é muita expulsão.
3: Pra começar já?
0: É. Tá na Globo.com aqui. Tá assim o título. Três expulsos, VAR e anúncio em inglês.
1: Deve ter sido então.
0: Bárbaro.
1: Três expulsões, o pessoal da África tava meio desesperado aí, né?
0: É, não dá hoje, é muita câmera, né? Pega tudo.
1: Uhum. Então... Fabiano, exatamente isso, ó. Três cartões vermelhos. Todos para os jogadores da África do Sul.
0: Vai desfalcar a equipe para os próximos jogos.
1: Pois é.
0: Tá louco? E o Ancelotti? Ancelotti aí... ajuste fino nas boladas paradas.
1: Ajuste fino nas boladas?
0: Olha ali, ó. Ajuste fino nas boladas
3: paradas. Não, tá escrito boladas mesmo.
1: Você igual o Chaves, confirmando com o Edson o que você leu ali.
0: Não, pior que tá mesmo.
3: Tá nas boladas mesmo.
0: Eu acho que eles se atrapalharam ali, ó. Deveria ser bolas paradas. Observações de variação e manutenção da estrutura com os mais experientes. Carlo Ancelotti comandou nesta quinta-feira o penúltimo treino da seleção visando a estreia na Copa do Mundo diante de Marrocos e repetiu a escalação com Danilo e Alexandro nas laterais, Cunha e Paquetá na frente com alternâncias. Após a parte aberta para a imprensa, o Brasil fez trabalhos específicos de bola para ofensiva e defensiva. Como o elenco tem jogadores a mais do que o necessário para um 11 contra 11, Carlo aproveitou para revezar Douglas Santos com Alexandro na esquerda e Igor Thiago com Cunha no comando de ataque. Estão treinando a nossa seleção. Vamos
1: ver. Ainda bem, né? Ainda bem que estão treinando. O Carlo Ancelotti também, que assumiu o comando aí em maio do ano passado, ele é o técnico mais bem pago da Copa, viu?
0: Capaz!
1: Aham. Tem um ranking que saiu aqui dos técnicos mais bem pagos. E em primeiro está o Carlo Ancelotti, do Brasil, recebendo 9 milhões de euros. Em segundo está Thomas Tuchel, da Inglaterra.
0: Thomas.
1: 5,9 milhões. Julian Nagelsmann, da Alemanha.
3: Julian
1: Nagelsmann? Não, Nagelsmann. Julian Nagelsmann.
0: Ledesma?
1: 4,9 milhões. Fábio Cannavaro, do Uzbequistão. 4 milhões.
0: Esse era jogador.
1: Era jogador do Uruguai, eu acho, o Cannavaro, não? Tem o Roberto Martinez, de Portugal, que ganha 4 milhões de euros. O Didier Deschamps, da França. O Marcelo Bielsa, do Uruguai, que está em sétimo, ganhando 3,5 milhões de euros. Ronald Koeman, da Holanda, 3 milhões. Gustavo Alfaro, do Paraguai, 2 milhões e meio de euros. E o Lionel Scaloni, da Argentina, que ganha 2,3 milhões. Está ganhando bem o Ancelotti, hein?
0: Tá bem, né? Pelo menos...
1: Podia fazer valer esses 9 milhões de euros aí.
0: Esse investimento é alto, hein?
1: Demais!
0: Tu é doido!
1: E às vezes o mundo aí, né... pegando fogo e a galera realmente...

0: Muito preocupada com a Copa do Mundo, né? Tudo que também tá acontecendo. Aham. Você viu que saiu uma conversa que durante o jogo do Irã, os Estados Unidos ia fazer o maior bombardeio no Irã no momento da guerra deles lá, né?
1: Uhum.
0: Então, um clima pesado, né? Ah. Uma Copa estranha, diferente. E o Mundial, na verdade, ele foi feito para unir as seleções, unir as pessoas, os povos e tudo mais. Tanto que na abertura dos jogos agora, para cantar os hinos, eles ficam no círculo central ali e tal. Mas, na teoria é uma coisa e na prática a gente vê outra totalmente diferente, né? Só para fazer um adendo aqui do jogo que aconteceu hoje do México. Ele venceu por 2-0, então só para confirmar, foram sim 3 cartões, Fabiano. Teve aí o brasileiro Wilton Pereira Sampaio, trabalhou bastante, aplicou 3 cartões vermelhos no jogo disputado na Cidade do México. A primeira partida do Mundial teve casa cheia, 80.824 jogadores foram ao jogo, obviamente, com ampla presença dos mexicanos, né? Porque estão jogando em casa. Desde o início do jogo, eles fizeram a festa nas arquibancadas do estádio aí também. E o próximo jogo que acontece hoje à noite, hoje tem tcheca, hein?
2: Tcheca.
1: Hoje e amanhã, né?
0: Amanhã, pode começar hoje já. Coreia do Sul e República Tcheca vai jogar hoje também. Coreia do Sul e a República Tcheca às 23 horas.
2: Nossa. É cedo pra tcheca, né?
1: 23 horas, é que é
0: 23
1: lá.
0: 23 horas de Brasília, né?
2: De Brasília. Ah, tá.
0: Primeira rodada também do Grupo B vai acontecer amanhã. O Canadá enfrenta a Bósnia às 16 horas, também depois da abertura, que vai acontecer às 14h30 lá em Toronto. E aí também amanhã tem o jogo do Catar contra a Suíça às 16 horas também. Então esses dois, aliás, perdão. Esse jogo do dia 12, amanhã, do Canadá e da Bósnia, às 16 horas. Esse do Catar e da Suíça vai ser no sábado também. Então daí a gente traz amanhã. Mas já para quem quiser se programar amanhã, Canadá e Bósnia. E amanhã também tem os Estados Unidos e o Paraguai, né?
1: Isso aí.
0: Às 22 horas. Os Estados Unidos jogam em Los Angeles e também vai ter a abertura às 16 horas aí da Copa do Mundo lá no país. Porque são em 3 países, então tem que fazer 3 aberturas, tudo 3.
1: Cada uma num lugar diferente. O Alonso, ele sugere deixar a Fórmula 1 em 2027, última corrida em Barcelona. Apesar da fala sugestiva, o bicampeão reforçou que decidirá o seu futuro no esporte após as férias de verão da Fórmula 1 em agosto. Fernando Alonso.
0: Ele trouxe vários títulos, né? Fernando Alonso teve uma grande representatividade aí na Copa do Mundo. Ó, tem mais alguma coisa de esporte aí, Fabiano, que você queira trazer?
2: Edson? Eu vou trazer umas curiosidades aqui.
0: Então compartilha
1: aí. Meta ficha aí.
2: O maior público da história das Copas foi em 1950, com Brasil e Uruguai, que tinha no jogo 174 mil pessoas.
1: 174 mil?
2: Isso.
1: No Maracanã, né?
2: No Maracanã.
1: No Maracanã.
2: A seleção com mais gols em Copas, né? Foi o Brasil, com 237 gols. Alemanha com 232, Argentina com 152, a França com 136 e a Itália com 128 gols. O Brasil é a seleção com mais vitórias em Copas, 76 vitórias, Alemanha com 68, Argentina com 47, a Itália com 45 e a França com 39. Maiores goleadas da história das Copas foi a Hungria contra a Coreia do Sul em 1954, 9-0, a Hungria em cima da Coreia do Sul.
1: E o 7-1, né?
2: E
0: a
2: Iugoslávia.
0: Quando a Hungria for jogar, o hino da Hungria vai ser esse aqui, ó. Música do Hungria.
2: Sabia.
1: Hungria.
2: A Iugoslávia em cima do Zaire, 9-0, em 1974. E a Hungria, novamente, contra o El Salvador em 1982, 10-1.
1: Nossa.
2: O milésimo jogo da Copa. A edição de 2026 terá o milésimo jogo da história das Copas. O confronto entre a

0: Tunísia e Japão, pelo Grupo F, no dia 21 de junho, em Monterrey, ficará com essa marca do milésimo jogo. Mais jogos em Copas do Mundo, Lionel Messi, 26 jogos, ele é da Argentina. Jogador mais velho a disputar uma Copa é o Ehsan El Haddaki, 45 anos, ele é do Egito, foi em 2018 que ele jogou. Jogador mais jovem a disputar uma Copa foi o Norman, 17 anos, da Irlanda do Norte, foi em 1982. O gol mais rápido das Copas foi o Haddaki Sukur. Foi 11, imagine, 11 segundos.
1: 11 segundos
2: do jogo. Mas chutou do meio do campo.
0: Foi em 2002, ele é da Turquia.
1: O Pelé também está com 17 anos, só que ele tinha alguns meses a mais do que esse jogador aqui, ó. O Pelé também tinha 17, mas ele tinha alguns meses a mais. Por isso.
0: Então foram essas as curiosidades.
2: Muito bem, curiosidades da Copa do Mundo que começou hoje. O Brasil joga no sábado, já vai se preparando. A gente já está no clima aqui também, né? Na rádio, todo mundo se preparando. Tudo decorado, só esperando a vitória. Esperamos que o povo esteja certo, né?
1: Sim, eu espero, né? Que senão pegar esse povo aí.
2: E ó, vou trazer aqui pra você só uma reflexãozinha. 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
2: A Copa é no mês 6, certo?
0: Sim.
2: 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O nome do Brasil tem quantas letras? 6. O Neymar tem quantas letras?
0: 6.
2: E o Hexa são quanto? 6 Copas do Mundo. Então, não é que eu queira me iludir.
0: Numerólogo.
2: Mas tô me apegando nisso aí também. 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
1: 6h25.
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2: Estamos de volta para finalizar o Acesso Livre junto com você aqui e também junto com os nossos parceiros.
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2: Muito bom! E olha, a gente vai encerrando o nosso Acesso Livre de hoje, agradecendo a sua companhia, a sua audiência, nessa uma horinha e meia que passa voando junto com você, trazendo assuntos divertidos, aquele assunto leve para encerrar o dia de boaça, tá?
3: Aham.
2: E a gente já quer desejar aí uma excelente noite para todo mundo. Amanhã sextou com o Dia dos Namorados.
4: E a galera
2: vai ser
4: que
2: um baita sextou, hein? Bora caprichar também na participação da nossa promoção, Edson. 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
3: Tá bom?
2: Serão oito pessoas que serão sorteadas.
3: Capricho.
2: Então, vai ser festival de prêmio aqui durante o Dia dos Namorados e também a gente quer compartilhar muito amor aí nas redes sociais.
3: São oito sorteios.
4: No Instagram,
2: são oito sorteios.
3: Então, são 16 pessoas.
2: Não. É, são oito prêmios. Então, vão ser quatro de manhã e quatro da tarde.
3: Então, 16 pessoas.
2: Não, porque daí a pessoa vai ganhar ali com o seu par, né? Então, vamos dizer assim. Beleza. Tá, tá valendo.
4: Tá entendido.
3: Oito casais?
4: Entendido.
2: É, mas o Instagram que ganha é um só, né? Tá certo. Oito casais aí. Tá certo? Então, amanhã se liga junto com a gente e participa, vai ser bem legal. Encerrando por aqui, eu volto amanhã às 8 da manhã no Plugado. Espero vocês.
3: Aham.
2: Fabiano volta também às 17.
3: Estaremos aí, uma boa noite e até amanhã.
2: Valeu, valeu, Edson.
4: Eu volto daqui uns dias.
2: Tá bom, então.
4: Um abraço
2: a todo
4: mundo.
2: A gente te aguarda.
4: Até mais.
2: Até mais. O Edson tá tipo o mestre dos magos. Ele vem, aparece e some. Boa noite, gente.
0: Ponto
2: tchau.
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6: O Senado Federal aprovou, nesta quarta-feira, o projeto de lei que cria uma linha especial de crédito rural destinada à renegociação de dívidas de produtores rurais. A proposta beneficia agricultores afetados por eventos climáticos extremos ou por impactos

0: econômicos decorrentes de conflitos geopolíticos internacionais. Como o texto sofreu alterações durante a tramitação no Senado, a matéria precisará retornar à Câmara dos Deputados para uma nova análise antes de seguir para a sanção presidencial. A proposta avançou mesmo sem o apoio do governo federal. O presidente do Senado, Davi Alcolumbre, incluiu a matéria na pauta de votação, permitindo a apreciação do projeto pelos parlamentares. O principal argumento do governo contra a proposta é o impacto financeiro que ela pode gerar para as contas públicas. Estimativas do Executivo apontam que a medida poderá representar um custo de R$ 120 bilhões de reais até 2027. Segundo cálculos do Ministério da Fazenda, caso todos os produtores aptos ao programa optem pela renegociação, o impacto na dívida pública poderá alcançar R$ 817 bilhões de reais ao longo dos próximos 13 anos. 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

0: Rádio B, agora chegou a hora de você curtir o melhor da música do passado aqui na programação de 102.9. 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Também junto por aqui de WL Veículos, eu sou o Daniel Santos e até às 7h30 é comigo por aqui, hein? Bora aumentar o volume do seu rádio, bora curtir aí em todo lugar. Curtir demais as músicas da década de 70, 80, 90, pra relembrar aqui com a programação. E na primeira de hoje eu já quero trazer a música internacional com Crowded House, a música Don't Dream It's Over, lá de 1986. Quero ver quem que vai relembrar junto comigo dessa canção. Aumenta o som aí, porque o Retrô tá no ar.
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0: Rádio V, Michael Jackson com Herb Song tocando por aqui. Outro clássico, né, do rei do pop tocando aqui na Rádio V. Antes, Crowded House e a música Don't Dream It's Over tocando por aqui na programação da Rádio V. É as primeiras apenas aqui em 102.9. 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E a gente por aqui segue o retrô, já tem mais músicas, já tá separado por aqui um som do Bon Jovi. Lulu Santos também vai passar por aqui em 102.9 com o melhor da música do passado para você continuar ouvindo e recordando aqui na Rádio V. Rádio V, 6h53.
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0: Tempo nublado em Videira, temperatura marcando 15 graus.
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Rádio V, o som de Lulu Santos, aviso aos navegantes, tocando por aqui na Rádio V. Antes, Bon Jovi com Blaze of Glory, também tocando pra você recordar. E nós seguimos por aqui, este é o Retro, que segue até às 7h30 com o melhor da música do passado, junto com a WL Veículos e a Panificadora Novidades. 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

0: Rádio V, Air Supply com The Power of Love, tocando por aqui em 102.9. Demais, hein? E já se prepara aí, porque as últimas do Retro vão tocar depois do intervalo, inclusive com o som de Bob Marley tocando aqui na V. Rádio V 720.
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0: Adversidade Negra, fechando a nossa edição do Retrô de hoje por aqui. Obrigado pela sua companhia, pela sua sintonia aqui em 102.9. Fechamos a nossa programação de hoje agradecendo a WL Veículos, Panificadora Novidades, e a você, ouvinte, pela sua companhia. Na sequência vem aí o Válvula Rock com o melhor do rock and roll aqui na V. E a gente se fala. Tchau, tchau.
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4: Bancadas da oposição na Câmara dos Deputados, no Senado Federal, intensificaram a apresentação de projetos de decreto legislativo para anular as novas medidas de fiscalização sobre a internet impostas pelo governo federal. Os parlamentares afirmam que os decretos assinados pelo presidente Luiz Inácio Lula da Silva atropelam as competências do Congresso Nacional, geram insegurança jurídica e atacam a liberdade de expressão dos cidadãos. A investida do Palácio do Planalto transfere superpoderes de regulação para a Autoridade Nacional de Proteção de Dados, ANPD. Criado originalmente apenas para resguardar dados pessoais, o órgão ganharia a função de policiar opiniões e aplicar sanções administrativas às empresas de tecnologia. O texto governamental prevê punições em casos de falhas sistêmicas na remoção de conteúdos utilizando termos subjetivos como desinformação e discurso de ódio. O líder da oposição no Senado, Rogério Marinho, protocolou uma proposta para suspender os efeitos da canetada petista. Marinho argumenta que o Estado tenta terceirizar a mordaça ao criar punições financeiras severas para forçar as próprias plataformas digitais a removerem publicações preventivamente. O senador Flávio Bolsonaro endossou as críticas e declarou que o presidente tenta censurar as redes sociais para calar adversários. 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
2: 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Fala galera, tudo certo com vocês? Aqui é o Léo Bettoni começando mais um Válvula Rock. Até as 9 com o melhor do rock das últimas décadas. E bora começar com Blink-182 e Adam Song. Então você já sabe, aumente o volume porque o Válvula Rock

0: Rádio V, fechando a primeira sequência de hoje com The Smashing Pumpkins e Bullet with a Butterfly Wings. E também passou por aqui Titãs com Tudo em Dia. A gente vai pro intervalo, mas o Válvula Rock volta já. 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

Esse é o Válvula Rock, até as 9 com o melhor do rock das últimas décadas. E agora, finalizando mais um bloco com The White Stripes e The Hardest Button to Button. Você também curtiu Creed e Rodox com Olhos Abertos.

0: Abertos, que inclusive estão com um comeback, uma volta numa turnê muito bacana pelo Brasil.
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0: E aí, galera, voltamos com Válvula Rock na V com mais uma sequência pra você.
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0: rádio V. The Strokes com o lançamento deles, que na época quebrou a expectativa de todo mundo, porque os Strokes na época era uma banda que já não tava mais tão em voga, e eles lançaram The Adults Are Talking no álbum lá em 2020, e quebrou a expectativa de todo mundo com uma baita sonzeira que inclusive rendeu o Grammy à banda. E a gente vai pro intervalo e já já tem mais sons, inclusive do Guns N' Roses, pra abrir a sequência.
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0: Finalizando mais um bloco do Válvula com Nirvana, Come As You Are. E você também ouviu Barão Vermelho com Não Me Acabo. E o Válvula não acaba por aqui, a gente só vai pro break, mas no próximo bloco tem mais.
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0: Rádio V te levando lá pra 2013 com Paramore e Enid Fun. Também passou por aqui Charlie Brown Jr. com Papo Reto e Simple Plan com Perfect. A gente vai pro break e já já chegam as últimas.
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4: Os brasileiros ficaram mais endividados na passagem de abril para maio, segundo a CNN, Confederação Nacional do Comércio de Bens e Serviços e Turismo. A proporção de famílias com dívidas subiu de 80,9% em abril para um novo recorde, 81,6% em maio, o quinto mês consecutivo de avanço. Em maio de 2025, esse percentual era de 78,2%. Os dados são da Pesquisa de Endividamento e Inadimplência do Consumidor. O levantamento considera como dívidas as contas a vencer nas modalidades cartão de crédito, cheque especial, carnê de loja, crédito consignado, empréstimo pessoal, cheque pré-datado e prestações de carro e casa. A fatia de famílias inadimplentes avançou ligeiramente de 29,7% em abril para 29,9% em maio. Essa proporção era de 29,5% em maio de 2025. Além disso, a fatia de famílias brasileiras afirmando que não terão condições de pagar suas dívidas em atraso, ou seja, que permanecerão inadimplentes, ficou estável em 12,3% em maio, mesma proporção vista em abril. Em maio de 2025, essa fatia era de 12,5%. Para mais informações, acesse o portal rbv.com.br.
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4: Muito bem, chegamos nas últimas do Válvula Rock. Eu vou ficando por aqui. Volto amanhã às 8 horas da manhã no Plugado. Fique agora com as últimas. Valeu, galera!